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0: Duque Dalvan, Pé de Cedro, fechando mais essa sequência musical aqui do Clube da Viola, e daqui a pouquinho eu tô de volta com informações.
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7: Clube da Viola de volta no seu radinho. Vamos de música, vamos de sucesso no mais um Clube da Viola pra você. Agora tem Joaquim e Manuel, A Namorada Que Sonhei.

Silvi Zé Goiano, rainha da noite. E na sequência tá chegando o Bocoque Paraíso, Rimas de Rodeio.

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1: John Carreira e Pardinho, Nó Cego. Fechando mais uma sequência musical aqui do Clube da Viola. Gente, fica ligado que daqui a pouquinho eu tô de volta.
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4: 9 horas e 30 minutos.
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8: Clube da Viola de volta no seu rádio. Deu até uma enroladinha aqui na língua. Clube da Viola sem vinheta. Bom, é isso aí. Vamos de música então. Tem Liu e Léo, Caboclo.

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0: Aldo Pinho e Morenito, o Invejoso. Fechando essa sequência musical aqui do Clube da Viola. Voltamos já já.
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1: 9,53.
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5: Clube da Viola tá de volta. Tem música, tem informação, tem curiosidade. Hora de aumentar o volume pra última sequência de músicas. Valdeir e Misael, Olho de Vidro.

0: Mulato e Bardinho, Mina de Ouro, fechando o nosso Clube da Viola de hoje, agradecendo o carinho, a audiência, a paciência. Gente, um grande abraço aqui do Rodrigo Souza, até o próximo programa, se Deus quiser. Tchau, tchau e até lá.
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0: 22 horas e 13 minutos.
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2: Estamos começando Cidade in Love, perfeito para envolver e aproximar corações. Eu sou o Gil Garcia e peço que absorva cada palavra, cada silêncio e cada som, integrando-os como elementos da sua história pessoal. Em cada canto deste espaço, os detalhes encontram seu propósito, pois é o romantismo que nos guia nesta jornada. É o lugar onde a intensidade vira lembrança e o sentimento se converte em companhia. Para dar o pontapé inicial, deixe a harmonia das músicas invadir o ambiente, dizendo aquilo que fica além das palavras. Aumente o volume e aprecie a primeira música desta jornada.
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0: melodia que ecoou ainda deixa um traço de emoção suspensa no ambiente. Permanecendo em harmonia, a próxima faixa avança nossa narrativa.
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0: 22 horas e 32 minutos.
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2: O retorno do Cidade in Love, palavras que tecem conexões entre corações, trazem vida aos detalhes de novo. Esta atmosfera única ainda é definida pela essência do romantismo. Chegou a hora de ser arrebatado por essa força que converte emoções em presença. Neste instante, a música prossegue expressando tudo que o coração pode entender.
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0: 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Permita agora que a próxima canção domine seu coração.
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0: O som prepara a rota e proporciona o clima perfeito para uma interrupção indispensável. O Cidade em Love fará uma pequena pausa. Quando voltarmos, mais melodias românticas aguardando por você com o mesmo fervor de sempre.
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0: 22:50.
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2: 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Aqui, cada palavra se torna um refúgio e cada momento adquire mais profundidade. 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

0: O final da música anuncia a chegada de um breve intervalo. Vamos fazer uma breve pausa. Continue conosco. Novos sons vão invadir este recanto feito para emocionar logo após o intervalo.
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0: 23:09.
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3: O programa Cidade in Love renasce, trazendo de volta os sentimentos que conectam corações. E para prosseguir, que a música que vem agora nos conduza.
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0: melodia acabou, mas a atmosfera de amor ainda ecoa. A próxima canção já está pronta para continuar esse instante mágico.
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0: mais uma canção que toca os corações. Vamos fazer um breve intervalo no Cidade em Love. Depois do intervalo, voltamos com ainda mais sentimentos, enfatizando a unicidade de cada momento.
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0: 23 horas e 27 minutos.
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4: Mais uma vez estamos aqui no Cidade in Love, prontos para abraçar com intensidade cada sentimento que nos segue nesta jornada. É através das melodias que as emoções ecoam e persistem, revivendo lembranças queridas nesta edição especial.
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0: Aquele som que se dissipou imprimiu uma marca, fazendo do silêncio uma lembrança. Prepare-se, pois vem aí uma nova trilha sonora para adicionar mais emoção à nossa história.
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0: O Cidade em Love tira um breve descanso agora, mas o amor ainda permeia cada segundo. Eu, Ju Garcia, não posso deixar de salientar que você é uma parte indispensável deste encontro. Após essa pausa, junte-se a nós novamente para mais músicas e ocasiões desenhadas especialmente para o coração.
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0: 23h44.
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4: 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Chegou a hora de permitir que a próxima melodia te envolva e siga adiante nesta narrativa de emoções.
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0: O término de canção é o despertar de um novo sentir. 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

0: Olá amigos e olá amigas, bom dia! Com a certeza de reencontrá-los com saúde e muita disposição para esta segunda-feira. Hoje, dia redondinho, 10 de agosto de 2026. Então, amizades, nós queremos pedir a Deus que Ele esteja na nossa frente para nos mostrar sempre o melhor caminho. Que Deus esteja ao nosso lado para nos abraçar e nos proteger. Que nosso Senhor Deus esteja atrás de nós para nos salvar das pessoas falsas. Que nosso Pai Deus esteja debaixo de nós para nos amparar quando cairmos. Que Deus esteja por cima de nós para nos tirar das armadilhas. É, que Ele esteja dentro de nós para nos consolar quando estivermos tristes. E que Deus esteja sempre, sempre ao redor de nós para nos defender quando os outros nos atacarem.
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0: Olá, tudo tinino com vocês mesmo? Que bom, que legal, hein? Nós estamos chegando e com as bênçãos vindas dos céus, vamos iniciar agora um novo dia, uma nova programação pela Rádio Montanhesa 93.5 FM, uma rádio de integração regional aqui de Vazante, Noroeste Mineiro, a nossa rádio. Olha, estamos abrindo o programa Sinfonia Sertaneja para rodar, é claro, o melhor do sertanejo, hein? É, meus amigos, ontem, domingo, segundo domingo de agosto.

Ontem foi dia dos pais, hoje é dia da enfermeira, hoje é dia da enfermeira, hoje 10 do mês de agosto. Bom, eu sou Eldir Silva e junto à equipe 93, juntos vamos até logo mais às 8 horas no oferecimento. 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Oi, bom dia, 5 e 3.

0: 5:11.
1: Bom dia!
0: Opa, bom dia para você e para sua família, ouvindo e curtindo a programação da 93. Forte abraço, obrigado aí, bom dia. Nós estamos com o nosso programa Sinfonia Sertaneja, beleza? Ouvimos então Luz da Minha Vida, do Trio Parada Dura, e Hino de Reis com Chitãozinho e Chororó, para amanhã aqui de segunda-feira, viu? Ô, moçada, então hoje é segunda-feira, dia 10, hoje é o dia de número 222 do ano, hein? Faltando 143, já passamos do primeiro semestre, obviamente, e abrimos segundo semestre aí do ano de 2026, tá? A lua está na sua fase minguante, a estação inverno, e o signo de hoje, leão. Aqui é o de Silva na produção, redação e apresentação. É lembrar que a coordenação é de Anderson Franca, direção artística de Isaac de Cáltima e a direção geral de Dr. Romão Gonçalves Dias. Até às 8 horas tem pra você, tem pra mim, tem pra nós o
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0: 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Não perca a hora, 5:12.

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1: Um grande céu, piolhos e galinhas, fechando o primeiro bloco do nosso programa para você, para amanhã desta segunda-feira. Repito, amizades, amigos nossos, hoje segunda-feira, dia 10, hein? É a primeira segunda-feira após o domingão, dia dos pais.
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6: Oi, amizade, juntos estamos e vamos até logo mais às 8 horas na programação da 93 e o programa Sinfonia Sertaneja, beleza? Alô, você aí da comunidade do Claro de Minas, muito obrigado, viu? Muito obrigado aí por curtir, por estar ouvindo a gente, né? Ajeitando aí para ir para o trabalho, viu? Inclusive, falar no Claro de Minas, bom dia, viu? Lá para o Zé Carlos. Alô, Zé Carlos, bom dia para você, tá? Aí a esposa Eva, forte abraço, viu? Muito obrigado aí. E, aliás, a esposa da Alva, né? Esposa da Alva, tá bom? Para vocês aí, forte abraço, obrigado, bom dia, bom café e ótima semana ao som da 93, certinho? É, olha, o Adão Mário ligou para nós já e ele pede a música Marca do Berrante com Sulino e Marroeiro. Essa música ele manda lá, viu, para o amigão João Ferreira, para o Zé Furtado, os seus sobrinhos Zé Maria Furtado e Edna, lá no sítio Olhos d'Água, na comunidade do Barreiro, para o Osmar das Vassouras, enfim, a sua filha Evinha, né? E, enfim, todos os familiares e amigos ligados agora na Montanhesa que gostam de curtir aí uma boa música, já já chegando por aí, tá bom, seu Adão? Ótima semana para o senhor, beleza? Porque tem mais para participar. Fala comigo, bom dia.
7: Bom dia, Adilson. Manda uma famosa onda aí pra mim aí, o Milionário Zé Rico. Duas camisas. Ofereço pra todo mundo, da Semob, pro Jack, pros meninos do centro, Serra Dourada, aqui no Horizonte. Falou? Manda a música pra Adriana, que ela tá fazendo aniversário hoje, minha colega de trabalho aqui. Adilson, passa uma música pra ela aí.
6: Alô, Adriana, viu? Bom dia pra Adriana, viu? Bom dia pra ela, né? É colega aí do Zé dos Reis, né? Aí do caminhão coletor, viu? Então aí pra vocês, eu e no Novo Horizonte, bom trabalho, obrigado. Tamo juntos, viu? Tá na Montanhesa, tá uma beleza. 5h22.

0: Soline Marroeiro e a música Marca do Berrante, Matando as Saudades, aqui na programação. E nós ouvimos aí, portanto, antes deles, né, com o Milionário e José Rico, o modão aí, ó, duas camisas, viu? Até você, aí levando o melhor da mais pura música sertaneja. Ouça, ouça, que bom! Bom dia pra você e a sua família.
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2: Bom dia!
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0: Oi, então bora lá então, viu? 5 horas e 31 minutinhos. Gente, os mercados do boi gordo e da carne bovina apresentaram relativa firmeza nos sete primeiros meses de 2026. Segundo o Centro de Estudos Avançados em Economia Aplicada, as exportações aquecidas, a oferta relativamente ajustada de animais terminados e a valorização da reposição sustentaram os preços, mesmo com o consumo doméstico moderado. De acordo com o Centro de Pesquisas, o câmbio em patamar favorável reforçou a competitividade da carne bovina brasileira no mercado internacional. Já a demanda externa ajudou a compensar a fragilidade do consumo interno, ainda limitada pelo poder de compra das famílias. Apesar disso, o mercado do boi gordo alternou períodos de maior pressão da oferta com fases de recuperação das cotações. Pesquisadores do CPEA destacam que, no primeiro trimestre, o setor ainda refletiu os efeitos do elevado abate de fêmeas observado nos anos anteriores, reduzindo a disponibilidade de animais para reposição e favorecendo a valorização dessa categoria. Já no segundo trimestre, a entrada de animais de pasto ampliou a oferta em algumas regiões. Mesmo assim, as escalas de abate dos frigoríficos permaneceram relativamente

0: levemente ajustadas, limitando quedas mais acentuadas nos preços do boi gordo.
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3: Oi, gente, bom dia, bom dia. Já são 5h35. Daqui a pouquinho, o teu minuto esportivo. Também daqui a pouquinho, às 6 horas, a oração da manhã com o padre Reginaldo Manzotti, viu? Forte abraço, obrigado, bom dia. Alô, Célio Franco, como é que você tá, meu jovem? Né? Bom dia para o Célio Franco, né? Sua esposa Denise, viu? Toda a turma, inclusive, aí, é na região da Macaúba, hein? Forte abraço, obrigado, bom dia. Tá na banda, Isa, tá uma beleza. Mandou para cá a seguinte mensagem: bom dia, meu amigão Eldi Silva, amigão aí das madrugadas. Já são mais de 20 anos de parceria, hein? Bora, bora! Pois é, o Luiz Paulo, né? O Luiz Paulo, o Teguinho, a Mônica, os filhos, né? E inclusive hoje eles residem, né? Na propriedade própria, ali no Tamboril. Né? E a gente, né? O Teguinho tem uma amizade construída, né? Há muitos e muitos anos e com muito respeito, né, cara? E aí a gente fica muito feliz, viu? De estar comunicando para pessoas iguais você, viu, Teguinho? Pode ter certeza disso. Forte abraço, viu? Obrigado aí, bom dia. Parabéns pela pessoa que você é, pela família que você tem, que vocês são, certinho? Forte abraço. Mandaram então lá pro meu querido Teguinho, meu esposa Mônica e os filhos de Olino Tamboril. Forte abraço, bom dia. Alegrar ainda mais amanhã nossa às 5h37.

0: na 93. Forte abraço, bom dia, bom dia, bom dia. Nós ouvimos aí, hein? É Lady Laura, Rodeio do Amor, Peão Carreiro e Zé Paulo participando aí, portanto, com elas, né? Abrimos com Felipe Falcão e a música Chamego. Bom dia pra você.
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0: Oi, então, com pausa na Copa do Brasil, voltamos com o Campeonato Brasileiro neste fim de semana pela 22ª rodada, hein? No sábado, Grêmio 2, São Paulo 1, Remo e Atlético Mineiro ficaram no 2x2, Coritiba 2, Chapecoense 1 e Botafogo e Fluminense Clássico Carioca ficaram no 1x1. Ontem, o Cruzeiro venceu de 3x1 o Mirassol no Mineirão. Palmeiras e Internacional ficaram no 0x0 em São Paulo. Bahia e Vasco também no 0x0 lá em Salvador. O Santos em casa perdeu de 2x0 do Atlético Paranaense. O Bragantino em Bragança Paulista perdeu de 2x0 do Corinthians. E o Flamengo venceu Vitória da Bahia por 2x0 jogando no Maracanã. Os clubes mineiros voltam a campo no domingo, dia 16. O Atlético recebe o Grêmio às 4 horas na Arena MRV e o Cruzeiro enfrenta o Corinthians às 7h30 na Arena Neoquímica em São Paulo. Mas no meio de semana, o Galo joga pela Sul-Americana e o Cruzeiro joga pela Copa Libertadores da América. Tem sequência nesta segunda-feira a terceira rodada da fase de grupos do Campeonato Municipal de Futsal Masculino de Vazante, que tivemos aí na sexta-feira o fechamento do Grupo A com os resultados. Seleção Paracatuense 4, Guardamor 2 e Huracan 2, Aras e Zídio 8. Hoje, pelo Grupo B, vão jogar às 8 horas Cachimbo e Império e às 9 horas Barcelona e De Telecom.
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8: 5:50.

0: Não perca a hora, gente, não perca a hora, já são, agora é 5 horas e 51 minutinhos, já já tem aí pra gente, tá certo? Oração da manhã com o padre Reginaldo Manzotti, eu repito pra você, você não pode perder, beleza? Então tá muito bom, fique atento aí com a gente na programação, beleza? Logo na sequência, aí a hora 2 do nosso programa. Alô, Márcio Elísio, um abração para o Márcio Elísio. Ele, já já a gente vai aqui decifrar a música que ele quer curtir, beleza, Márcio? Abração pra você, viu? Alô, meu querido Humberto Correia, né? O Galo, né? Bom dia pra ele, a sua esposa Joaninha, aí no sítio Tião Correia, comunidade Carranca, forte abraço, obrigado, bom dia, né? Lá da outra banda, né? Do outro lado do morro, tá lá o Clênio Correia, bom dia pra ele, tá? Também lá a sua esposa, minhas filhas, forte abraço aí, bom dia, né? Também lá o senhor Gerson, a dona Antônia, os pais deles, viu? Forte abraço, meu povo, tá, né? Também lá o Roberto, né? O Roberto Correia. Forte abraço, galera. Alô, Roberto Jacaré, como é que você tá? Roberto Jacaré, já sarou, Roberto? Né? Sarou, né? Tá melhor, não tá? Aí que Deus abençoe sua recuperação, tá bom? Beleza? Então tá certinho, forte abraço, obrigado, bom dia. Tem aqui a participação. Bom dia, Elde. Que bom que você voltou. Seja bem-vindo novamente. Faz a diferença na Rádio Montanhesa. Gostaria de oferecer, Elde, uma música para minha irmã Maria das Dores, que hoje, né, faz aniversário. Ela é muito carismática com todos e com ela seja sempre feliz, tá? Com muita saúde e paz. A música, se puder, ser Os Quatro Cantos da Casa. Um abraço, obrigada, Elde. Obrigado, viu, portanto, aqui a Mariana, né? Alô, Mariana, né? A Mariana aí da antiga Papelaria Criativa, né? Mariana Assunção, um forte abraço a ela. Parabéns, viu, a Mana, né? Maria das Dores. E obrigado, viu, Mariana? Você pelo carinho com a gente, né? Nós voltamos na quarta-feira passada e muito agradecidos porque o Vitor Gabriel comandou por muito bem aqui, né? Nas nossas férias, o comando do programa, tá bom? Antes da sua música, tem mais um ouvinte. Fala comigo.
1: Bom dia, Silva. Eu queria pedir uma moda aí do José de Camargo e Luciano. Outra vez, outra vez por amor, eu ofereci para minha esposa a Nilma, todos os meus amigos que estão ouvindo. Tá na Montanhesa, tá beleza.
0: Com certeza, obrigado, viu, Zé? 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
1: 6 horas.
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3: Olá, queridos ouvintes, aqui quem fala é o Padre Reginaldo Manzotti. Nessa segunda-feira, espero que você esteja gostando e realmente ao momento de graças e bênçãos do céu. Eu quero fazer um apelo: torne-se um associado, ligue. E este é o número para tornar-se um associado e fazer parte da família Evangelizar. É preciso, anote: 0 operadora 41 3221 6060. Eu repito: 0 operadora 41 3221 6060. Eu estarei nessa segunda-feira acolhendo todos os pedidos de oração e os novos associados. Evangelizar é preciso. Bom dia, queridos filhos e filhas. Bom dia, povo de Deus. Nós estamos em plena Semana Nacional da Família. Que você tenha um alegre despertar nessa segunda-feira. O tema: pedindo a Deus Nosso Senhor que a família seja formadora de verdadeiros valores cristãos e humanos. Vamos rezar? Em nome do Pai, do Filho e do Espírito Santo. Amém. Senhor, amado Jesus, os profetas vos anunciaram como príncipe da paz. Os anjos anunciaram paz aos homens por ocasião do vosso nascimento. Morreste na cruz para consolidar a paz entre Deus e os homens. No dia da ressurreição dissestes: a paz esteja convosco. E por isso, ó príncipe da paz, no início deste dia, nesta manhã, venho pedir: abençoai e santificai a minha família. Peço, Senhor, a graça de que minha família possa ser, de fato, formadora de valores humanos e cristãos. Que todos nós tenhamos atitudes humanas de respeito, dignidade, de valorização do próximo, de promoção humana. Abra nossos olhos às necessidades do próximo. Senhor, pedimos a graça de que nossa família seja verdadeiramente uma família cristã, autenticamente cristã, exemplo para aqueles que vivem perto de nós. Senhor Deus, afugentai todo o mal, livrai-nos do perigo de nos perder,

Se em algum momento nossos olhares se distanciarem, Senhor, tome-nos pelas mãos e conduze-nos ao lar. Senhor Deus, abençoai a minha família e abençoai a todas as famílias. Afastai para longe das famílias brigas, desavenças, as drogas, o desemprego, a enfermidade, a mentira, a traição. Que a família seja, Senhor, um lugar de diálogo e de amor, de carinho e de afeto. Senhor, abençoai e protegei a minha família nesta manhã. Amém. Pai nosso que estais no céu, santificado seja o vosso nome. Venha a nós o vosso reino, seja feita a vossa vontade, assim na terra como no céu. O pão nosso de cada dia nos dai hoje, perdoai-nos as nossas ofensas, assim como nós perdoamos a quem nos tem ofendido. E não nos deixeis cair em tentação, mas livrai-nos do mal. Amém. Senhor, fazei da minha família formadora de valores humanos e cristãos. Um bom dia a todos. Amém.

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1: Oi, nós estamos com você, com você e com você desde as 5 horas da matina, beleza? Forte abraço, 6 horas e mais 7 minutinhos, 6 e 7. 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Te oferece um bom dia, 6 e 8.
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0: 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Gente, bom dia, hora 2, já são agora 6 horas e 11 minutinhos, viu? 6 e 11 dentro do nosso programa, o seu Sinfonia Sertaneja. Forte abraço, viu? Alô, Edson Japa, como é que você tá, Edson Japa? Viu? Bom dia pra você e toda a sua galera aí, né? Partiu, partiu, Uberlândia. Mais uma vez, né, abrindo aí mais uma semana, né? Aberta, a semana sempre aberta aí no domingo, né? Então, dando sequência à semana de viagens, idas e voltas para Uberlândia. Um abraço, bom dia, vão todo mundo com Deus, beleza? Alô, Adalto, da comunidade do Pântano. Forte abraço, obrigado também, bom dia com o nosso programa Sinfonia. Alô, Tiãozinho do Claro, com um abração, viu? Bom dia, compatião. Forte abraço aí, viu? Tá na montanha, tá beleza, Tiãozinho? Mais ouvinte para pedir, para falar com a gente, indicar moda na manhã de segunda-feira.
1: Bom dia, Eldi Silva. Aqui é o Nilo, que nós também na Senhora da Guia. Queria pedir uma música, Carreira de Tutano. Pensei pro Zé Cruz, meu irmão. Zé Maria do Barandino. Pro Reginaldo Mique, lá na Semobe. Pro Marcelo Macumba também. Ele tá mandando música pra mim também. Um bom dia pra você, Eldi. Que bom você ter voltado.
0: Que bom, te agradeço, viu, Nildinho? Viu, bom dia pra você, viu? E a Flaviana aí no assentamento. Forte abraço, obrigado, bom dia, ótima segunda-feira.

0: Cacique Pajé, respeitada dupla da música caipira, violas, eu, inquilina de violeiro. Abrimos o bloco aí, atendendo, né, o Nildo, né? Bom dia pro Nildo e a sua esposa Claudiana, lá no assentamento Nossa Senhora da Guia em Guarda-Mora. Ele pediu e curtiu aqui com a gente a música Carreiro de Tutano. Oi, bom dia, 6 horas e 20 minutos.
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0: 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Bom dia, 6h21.

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6: Pois, gente, olha só, hein? 6 horas e 24 minutinhos na programação da 93, viu? É o nosso programa Sinfonia Sertaneja. Até logo mais às 8 horas. De 8 até às 10, tem Augusto, tem o nosso amigão, né? Isaac de Kaltman, tá? E com o programa Amigos da Manhã, certinho? Então tá muito bom. Muito obrigado aqui, viu? É o Márcio, alô Márcio Elísio, né? O Márcio Elísio Carneiro, abração pra ele, viu? Pois é, Márcio Elísio, ele me mandou aqui uma música, tá? Eu até vi que o nome poderia ser Vai Por Mim, mas vou ver o nome da música e ver se a gente consegue achar aqui o nome certinho dela, viu, Márcio? Forte abraço, viu? Emílio Eduardo cantando aqui uma moda. A gente está tentando decifrar aqui para ele, beleza? Então, forte abraço, Márcio, bom dia. Mas aqui o Marcelo Macumba quer participar, quer falar, quer indicar moda na programação nossa.
7: Bom dia, meu amigo Elton. Passa aí para nós, boiadeiro de palavra. Manda pro Sendinho aqui no Rancho à Toa, pro Marujão lá na Gueroba, pro Niltinho lá no assentamento na Senhora da Gria, e pro seu Zé Pereira no Indaiá. O Batazar lá no Capinzão, o Batazar tá sumido. O Reginaldo em Vazante. E pro Anísio também. E pro Tião Galinha, né? Se ele tiver acordado. Tá na Montanhesa, tá beleza.
6: Então valeu, valeu. Pois é, o nosso amigão Márcio, né? O Marcelo Macumba aí com a gente, né, senhor? Eita, pois é, hein? Tião Galinha tá acordadinho, né, senhor? Tá acordadinho, tá de boa, viu, senhor? Tá de boa. E aí, Tião Galinha?
8: O Elzinho, você manda um recado pro Jô, fala com ele que eu não vou aparecer não, que a bicicleta furou o pneu.
6: Ah, furou o pneu, hein?
8: O pneu dela primeiro.
6: É.
8: Meu amigo aí, o Gilson Rosa, fala com ele aí.
6: Ô, Gilson Rosa, bom dia.
9: Bom dia, Elzinho. Esse povo vai amanhecer o dia com uma mentira, hein?
6: É.
9: Fala comigo. Ele é primeiro de abril, não, viu, meu amigo?
6: Eita, pô, muito danado, não tá, Tião Galinha? Abraço, bom dia, 6h27.

Na 93, nós ouvimos aí com o Tião Carreira Impartível, uma das mais pedidas aí deles, Boiadeiro de Palavra. Forte abraço, obrigado, viu? Ao Elcio, alô Elcio Bogó, bom dia pra você, aí na comunidade Guariroba. Muito obrigado, viu? Bom dia com o nosso programa Sinfonia Sertaneja, aqui no oferecimento do Supermercado Serra Dourada, viu? 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Olha, gente, de volta com a programação, viu, do nosso programa. 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
0: Hora 6h33. A desinformação científica deixou de ser apenas a negação aberta da ciência e passou a operar com uma estratégia mais sofisticada. Vestir-se de ciência para parecer verdadeira. Um estudo apresentado durante a 68ª Reunião Anual da Sociedade Brasileira para o Progresso da Ciência concluiu que grupos antivacina e produtores de conteúdo conspiratório usam artigos científicos

0: pesquisa foi conduzida por integrantes do Instituto Nacional de Ciências e Tecnologia de Comunicação Pública da Ciência e Tecnologia, em parceria com pesquisadores brasileiros e estrangeiros. O ponto de partida foi análise de grupos antivacina no WhatsApp durante a pandemia de Covid-19. Os cientistas encontraram um padrão inesperado. Embora as mensagens fossem contrárias à vacinação, a maioria citava estudos científicos para sustentar os ou as alegações.
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0: Pois é, gente, 6 horas e 38 minutos, na

0: Programação da Montanhas FM, forte abraço, obrigado aqui, bom dia, tá certo com a gente na programação do nosso Sinfonia Sertaneja, beleza? Alô, Celso Machado, como é que você tá? Forte abraço, obrigado aí, viu? Bom dia, ouvindo e curtindo aqui o nosso Sinfonia Sertaneja. Também aqui o Zé Maria Furtado, né? É, mais cedo, o Adão Mário, né? Mandou um abração aqui, viu, pro Zé Maria Furtado, também pro Zé Furtado, no seu tio, né? E, enfim, é, toda a galera aí. A Edna, né? Lá no sítio Olhos d'Água, na comunidade do Barreiro. E o Zé Maria Furtado tá aqui, né? Para participar novamente com a gente na programação, tá? E devolver aí, portanto, o oferecimento do senhor Adão Mário. Fala comigo, o Zé Maria. Bom dia para você e a sua família.
1: Bom dia, meu amigo Eldir Silva, que é José Maria Furtado, aqui do sítio Olhos d'Água, comunidade do Barreiro. Mandei para nós aí, se possível, aí com Rolando Boldrinho. Amanheceu, peguei a viola, manda aí pro minha mãe Maria Pretinha, pro meu tio Zé Furtado, meu tio Antônio Furtado lá no Guardamor, seu Adão Mário e toda a sua família, João Candinho, Solis Correia, Lina Vereda, pro Hélio José também, manda lá do outro lado lá pro Marcelo Macumba, Edinho Capagalo, Zé André, o Baltazar, a Dona Maria do Armando e o Guilherme aí no Indaiá. Peça a turmada toda que tá curtindo a Montanhesa. E tá na Montanhesa, tá beleza. E tchau, obrigado. E vamos puxar o creme.
0: Bora, bora puxar o creme, né? Bora, bora puxar o creme. É. E é isso aí mesmo, né? Ele pediu aqui, amanheceu, peguei a viola. E aí, tá, né? Tá bom, música bonita aqui na programação da Montanhesa FM. É, a gente vai rodar para ele já com Rolando Bodrim, beleza? Vide Vida Marvada com Rolando Bodrim. Então tá muito bom. Aqui tem a participação antes do meu querido Zé Maria Furtado, do Celso Machado. Fala aí, Celso.
2: Fala, meu amigo, é o Silvio. Tá bom, Negro? Vamos trabalhar aqui. Nós nasceu, foi bonito, não foi rico. Passa indignação fazendo ele pra nós. Tudinho pra escutar ela, senhor. E quero oferecer ela pra todo mundo, especialmente o tirador de leite. O povo fica reclamando leite. Mas tá na montanha, tá beleza.
0: Então valeu, Celso Machado. Bom dia pra você e sua família. Ótima semana. 6h42.

0: Rolando Bodrina 93, nós ouvimos aqui, nós ouvimos aí então, portanto, amanheceu, peguei a viola, atendendo aqui o pedido, né, do Zé Maria Furtado, forte abraço a ele, obrigado, bom dia, porque tá na montanhesa, tá uma beleza, gente.
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0: Oi, vamos que vamos com a nossa Sinfonia Sertaneja, com assinatura aqui da Farmácia Essence, gente. 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
2: 6h49.

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7: Tá certo, de acordo com a programação de todos os dias, de segunda a sexta-feira, a gente sempre, em nome do Sicoobi Credivaz, homenageia os seus cooperados, tá? A todos os dias, segunda, terça, quarta, quinta, sexta, e também na quinta e na sexta, a gente as leva ao ar, tá? Aí os de... do final de semana, sabadão e também domingão, certinho? Hoje, segunda-feira, dia 10, aniversariando, parabéns e tudo de bom, saúde e paz, a Maria Giovana Belmiro de Melo, Maria Célia Lopes dos Reis, Maria Aparecida de Campos, Maria Aparecida Alves Borges, Márcia Pires de Oliveira, Manuel Paulo Pereira, Marlene Gomes da Costa Medeiros, Nayara Laís da Silva Rodrigues, William Canedo de Souza, Terezinha dos Santos Reis, Suzy Darli Mendes dos Santos, Scarlett Bruna Faria Martins, Robson Pereira da Silva, Reginaldo Aparecido Pereira da Silva, Lourenço Carneiro de Lima, José Murilo Marins Guimarães, Dalice Soares Santana, Carlos Paulo Henrique Roth, Carlos Eduardo Dias da Silva, André Amorim da Cunha, Aline Cristina Gonçalves de Souza, também parabéns, viu, a Adriana Aparecida dos Santos, Daniel da Silva de Oliveira, Edna Rodrigues de Medeiros, Helena Antônia Amaral, Francis Antônio Correia, Fernanda Vaz Guimarães Gonçalves, Enio José Cardoso, Elismar Caixeta de Matos e Eleusa Marques de Aquino. Parabéns para todos vocês, viu? 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
7: Olha, gente, já são 6 horas e 54 minutinhos, 6h54.

0: Mais uma vez, parabéns, viu? A Maria das Dores Silva Calazans recebendo aqui os parabéns da irmã Mariana. Ela mais cedo mandou para ela, tá? Aqui a música Os Quatro Cantos da Casa e reforça aí, tá? Os parabéns, os votos de muita saúde, beleza? Bom dia, meu amigo Elde Silva, Elde Firme, Firme Elde, aqui é o Gustavo, toca aí para nós a música Som de Cristal com Joaquim Manuel, vai ser agora, viu, Gustavo? Obrigado a você pela preferência, forte abraço, obrigado mais uma vez aí, bom dia. Antes da sua música, oh, fala comigo.
1: Alô, meu amigo Elde Silva, bom dia, como é que você tá? Tudo na paz?
0: Beleza.
1: Manda um pra nós aqui nessa beirada de Catimbinho, Catimbau, Tião Carreiro e Pardinho. Manda aqui pra mim no meu Volico. Manda lá no Sítio Recanto da Muriçoca pro meu amigo Osmarim. Manda na Gueroba pro meu pai Hélio, Márcio Marujo, Droga com a família, Doguinho e meu Mirtim. Manda lá nas lajes meu Dindim ali, nos passos minha tia Edna e meu tio Marcionil. E lá no Capinzão pro meu amigo Daniel Gaguinho.
0: Tá certo, valeu, valeu, Alex, bonitinho, ligadinho no programa.

0: Sons de Cristal, Joaquim e Manuel Gustavo pediu, curtiu na programação da 93.5 FM.
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2: 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Não perca a hora, 7 horas e 8 minutinhos, 7 e 8. Vamos para Uberlândia. Para falar com a gente, o Valtuí dos Reis Silva. Fala comigo, Valtuí. Bom dia aqui no nosso Sinfonia.
3: Bom dia, meu amigo Eldo Silva. Eu te mando um modão aí pra essa galera aí, ó. Leidiano, Clebim, Miguel, Helena, Robson, Estela, Gabriel. E manda um modão pro Robson aí, que é aniversário dele hoje, ô Eldo Silva. Capricha um modão pra ele aí. Que Deus continue abençoando a vida dele. Que dê muita vida e saúde pra ele. Falou, meu amigo Eldo Silva.

0: ajeitando aqui pra sair pra caminhadinha, cuidar do corpinho.
1: Tá, tá certo. Tá na moto
0: aí, Isa, tá beleza, é nóis, tamo junto.
1: É nóis, tamo juntos. Eu, pois é, ele mandou o áudio bem mais cedo, né? É, já foi pra caminhada, já tá quase voltando, é. Valeu, Vantuí, obrigado. Eu, ele, a Marizete lá em Uberlândia, ouvindo a programação sempre do Sinfonia Sertaneja 79.

0: sucesso, Bala Alojada. É sucesso aí de Gustavo Lima. Ele ficou um tempo aí, né, sem placar sucessos. Agora tá de volta. Muito bonita, por sinal. A música aí do mineirinho Gustavo Lima. Também Milionário e José Rico. A música Vontade Dividida, né? É que o pai Valduí dos Reis, lá de Uberlândia, ofereceu e parabenizou o seu filho Robson Pereira da Silva, o Robinho, né? O Robinho do caminhão prancha, Robinho do guicho. Oi, Robinho, para você, forte abraço, bom dia, parabéns, tá? Seu pai Valduí te mandando os parabéns para você nesta data tão importante do seu aniversário, 10 de agosto.
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0: Oi, gente, nosso Sinfonia Sertaneja e você, tá bom? 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Te oferece um bom dia, uma ótima segunda-feira, 7:18. Alô, Edson Japa e a galera aí na 188, sentido Uberlândia. Bom dia, vão com Deus.
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10: Oi, bom dia, 7 horas e 22 minutinhos, 7 e 22. Olha, atenção, atenção para essa nota de falecimento. A família de Ana Alves Correia, conhecida por Dona Cuna, mãe de Jandira, esposa do Gilvando Barbosa, da Madeireira Brasil Minas, informa seu falecimento, ocorrido neste domingo, dia 9, em Guardamor. Seu corpo está sendo velado na capela do cemitério local, onde será sepultado ao meio-dia desta segunda-feira, dia 10, ou seja, daqui a pouco, às 12 horas. Essa nota vai em especial para as comunidades Corda e Chapada Cachorro Sentado, município de Guardamor, para a cidade de Guardamor e município de Vazante. Informamos o falecimento de Ana Alves Correia, conhecida por Dona Cuna, mãe de Jandira, esposa do Gilvando Barbosa, da Madeireira Brasil Minas.
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10: Oi, gente, bom dia, 7 horas e 24 minutinhos. Já já, aqui a última edição do FM Notícias, tá certo? Muito obrigado a você, viu, pela participação mais uma vez. Bom dia, tá na Montaísa, tá uma beleza? Muito obrigado aqui, tá? Também com a gente.

Gente, a Soraya, bom dia pra Soraya, viu toda a galera aí no Lava Jato União, tá? No bairro Serra Dourada. A água deu, né, o Soraya, uma esquentadinha, não deu? Então vai melhorar um pouco mais, né, pra trabalhar aí com a água, né? O tempo esquentou ontem, tava um bafurão danado, invasante, né? Então o tempo mudou quase que radicalmente, tá? Muito obrigado, Soraya, bom dia pra vocês, tá? É, bom dia, Eldi. Que seu dia seja abençoado. Amém. O seu também, viu? Dica Barandino. Eldi, manda uma música para o nosso amigo Paulinho, que fez aniversário ontem. Em nome de toda a equipe ABB. Parabéns a você, Eldi, pelo Dia dos Pais. Ontem, né? É, manda para os Barandinos. Eu muito obrigado aqui, tá? Sempre carinhosa com a gente, né? A Dica, né? Bom dia para ela, tá? Ontem foi Dia dos Pais, então, portanto, aí ela parabeniza aí também os papais, né? E também parabeniza aqui o Paulinho Morcego, né? Colega de trabalho lá na ABB. Ontem foi o seu dia. Parabéns, Paulinho. Deus te abençoe, tá bom? E muitas felicidades. Também bom dia aqui para Neuza e o seu esposo Fábio, né? O Fabão, no bairro Serra Dourada. Falam comigo, aos bebês, para vocês. Forte abraço aí. Ótima segunda-feira, 7h25.

0: Vivendo por Viver, nós curtimos com Zezé Di Camargo e Luciano na manhã da sua segunda-feira.
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0: Olha, já são 7:30, com o fim das convenções partidárias e a definição concreta da disputa eleitoral na maior parte dos estados, os candidatos e as candidatas iniciaram neste fim de semana o calendário de debates eleitorais na TV e no rádio. Neste ano, além da eleição para presidente e vice-presidente da República, os eleitores também escolherão governadores e vice-governadores. Abrindo a agenda, os primeiros debates foram realizados neste domingo, dia 9, simultaneamente em 12 estados brasileiros e no Distrito Federal. Em Minas Gerais, o debate também estava previsto para acontecer neste fim de semana, mas foi remarcado para o próximo domingo, dia 16. Além dos debates estaduais, o primeiro debate entre os candidatos à presidência da República também já tem data marcada. Será realizado no dia 23 de agosto, às 8 horas da noite, com promoção da Rede Bandeirantes, TV Cultura, TV Gazeta, Jovem Pan e canal do YouTube.
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0: Não. Passei o dia inteiro roxo. Garganta no sarro, isso tá complicado.
1: Então danou,
0: tá
1: hein?
0: Tá bom.
1: É.
0: Tô chamando um modão pros meus amigos, hein, que... O Giovanni das Taba, meu amigo Caetano da Graça, meu amigo Vaguinho, Alvim, o Cleno Correia, o meu amigo e o Manujão sumiu, não fala mais comigo.
1: É, Manujão sumiu.
0: Manda um modão pra esse povo aí. De 0 a 100 vai não esquecer de ninguém.
1: Sim.
0: Falou, meu amigo Eldicil. E uma boa segunda-feira pra você e pra todo.
1: Beleza. Se
0: de alguma linha, me liga. O serviço tá parado, tá parado, Eldicil.
1: É.
0: Pô, e você vai mandar um modão aí do Iridineu, cachorro amigo. Falou, meu amigo.
1: Falou, Tião Galinha. Falou, Tião Galinha. Tá na mão, tá aí, tá beleza? Pois é, então é o seguinte, viu? O Tião Galinha tá dodói, né? Tá dodói. Ele tá com a garganta inflamada, né? Então a gente... É, vamos falar mais sério com ele então, né? Tião Galinha, vai lá na farmácia Essence, viu? É, lá a farmácia Essence vai te receitar, tá? Medicações. Mas primeiro é aconselhado visitar o médico, né? É porque a alta medicação não é aconselhada, não é verdade? Tem os remédios caseiros, né? Assim, que ajudam, mas o melhor remédio é o que o médico vai indicar pra você, não é verdade? Tá? Melhoras, meu irmão, melhoras, viu? Essa mudança de tempo também, né? Mudança de tempo, o tempo tava frio, né? Agora já basicamente chegando aí o calor, né? É, a gente sofre muito, né? Com essa mudança aí do clima do tempo, não é verdade? Tchau, Galinha, pra você, um abraço, melhoras, ele quer curtir com Iridio Irineu. Oi, 7h40.

0: Programação da 93, eu forte abraço, obrigado e bom dia. Olha, e o nosso amigão Edinho, né? É o Edinho Capagalo, lá da Carranca. Ele passa por aqui e vai receitar aqui uma medicação, tá? Lá pro nosso amigo Tião Galinha, né? Tomar e aí, e acabar, né? Dar uma amenizada aí na tosse, melhorar a garganta. Fala comigo aí, ô Edinho Capagalo.
1: Capagalo. Edil, fala. Oi. Com o Tião Galinha aí pra ele tomar um chá de picão.
0: É?
1: Picão de tiriça, não é o picão não, o picão de tiriça. Fala com ele pra tomar um chá que é melhor essa tosse.
0: É verdade, o chá de picão de tiriça, né? Ah, é porque... Pessoal, não é piada não, é verdade, viu? O Edinho Capagalo falou sério dessa vez, tá? É o picão de tiriça, né? Inclusive aquele de dar banho nas crianças, inclusive pra tirar a tiriça, né? É, o Edinho falou que é bom, viu? Viu, Tião Galinha? Faz um chá e vai tomando aí que vai melhorar a garganta, certinho? Forte abraço. Mais um ouvinte pra pedir moda no nosso Sinfonia Sertaneja.
2: Bom dia, Silvio. Aqui é a Beatriz da Moreira.
0: Bom dia.
2: Eu quero te pedir uma música, Escolta de Vagalume. Eu ofereço pro meu marido José Wilson, que está fazendo aniversário hoje, e desejar ele muitos anos de vida, que Jesus abençoe ele muito, que ele continue sendo esse marido maravilhoso que ele é, e para todos que gostarem da música.
0: Obrigado, viu? Parabéns, José Wilson, saúde para você, beleza? Aqui na programação nossa, quem mandou para você, claro, né? Aí a sua esposa, Beatriz, a turma aí da Moreira, bom dia, 7h45.

0: Na 93 nós ouvimos aí a música Escolta de Vagalumes, Rick e Renner, na programação sua, viu? 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
3: Oi, 7:54. Atenção, atenção para essa nota de falecimento. A família de Ana Alves Correia, conhecida por Dona Cuna, mãe de Jandira, esposa de Gilvando Barbosa da Madeireira Brasil Minas, informa seu falecimento ocorrido neste domingo, dia 9, em Guardamora. Seu corpo está sendo velado na capela do cemitério de Guardamora, onde será sepultado às 12 horas, ao meio-dia desta segunda-feira, dia 10. Essa nota vai em especial para as comunidades Corda e Chapada Cachorro Sentado, zona rural do município de Guardamora, cidade de Guardamora e Vazante. Informamos o falecimento de Ana Alves Correia, aos 93 anos, conhecida por Dona Cuna, mãe de Jandira, esposa do Gilvando Barbosa da Madeireira Brasil Minas.
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3: Olha, gente, já são 7:56, em nome da Madeireira Brasil Minas, do Supermercado Serra Dourada, Sicoob Credivaz, e também em nome da Farmácia Sense, queremos agradecer a Deus pelo dia de hoje, só pelo hoje, porque através dele sentimos saudades do ontem, claro, esperanças do amanhã. Vamos fechar aqui com uma música para os dois últimos pedidos, viu? Eu não consigo atender aqui o pedido do meu queridão Lucão Pedreiro. Fala comigo, Lucas. Fala comigo, patrão. Bom dia.
5: 100% você. Fala, meu patrão. Bom dia, tio. Manda pra mim um modão aí de A Flor do IP, André Andrade. Parece pra mim, meu amigo Wallace aqui na Vila Verde, minha esposa Tatiana lá em casa. Fala pra ela ficar dura que ela vem chegando ao almoço. E vambora, bora mexer o doce. Tá na montanheza, tá beleza.
3: É, pois, é o Lucão. É, fica duro aí, viu? Porque o Lucão já tá com fome, rapaz. E mais tarde ele chega pro almoço, o almoço não tá pronto, aí é perigoso descombinar, né? Valeu, Lucão. Desculpa aí, não consigo rodar a sua moda hoje. Chegou um pouco tarde o seu pedido, tá? Porque tinha aqui já na frente um pedido do Flavinho. Flavinho tá lá em Patos de Minas, ele foi ver o papai dele ontem. Fala, Flavinho. Oh, bom dia.
6: Alô, meu amigo Edilson, bom dia, aqui é o Flavinho, tô aqui no Pátio de Minas, na casa do meu irmão.
3: Fala, Flavinho.
6: Ontem, passar o dia dos pais com meu irmão aqui, com meu pai. Tô aqui no Pátio de Minas, tô aqui escutando você pelo aplicativo da montanha, tô pegando aqui, o trem tá bom demais.
3: Tá bom demais, né?
6: Como é que tá vazando aí?
3: Beleza.
6: Caçou muita onça nas férias?
3: Um pouco,
6: Tocou muito com as onças aí, não?
3: Eu quase não fiz caminhada, então...
6: Manda um modão aí pra nós aí, a nova moto do Dando Moreno, com a banda Remelijo. Modão, mandar lá pro meu tio Gels, tá lá na roça, e o tio Ronaldo lá no... Lá no salão, e o tio Ronaldo lá no Moreira.
3: Certo.
6: Tá na montanheza, tá beleza.
3: Obrigado, viu, Flavinho, o caçador de onça, viu, tá lá no Patos de Minas com a gente, ele quer curtir, má sorte, Nando Moreno e o Trio Remeleixo, até amanhã com mais um Sinfonia Sertaneja, porque tá na montanha, tá beleza.

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1: Semana Nacional da Família. Oi, família. Oi, família. Maravilha, hein? O orgulho de ser família. Ontem celebramos o Dia dos Pais. Lá em Provérbios 17, capítulo 17, versículo 6, diz que os pais são o orgulho dos filhos e os netos a coroa dos avós. Hoje, reflita comigo. Que legado você está deixando? Honre suas raízes para que seus frutos cresçam. E é assim que vai acontecer por essa semana, a gente tocando no coração da família. Que ela seja uma semana abençoada. Vamos lembrar de uma grande verdade. A vida passa depressa, meu amigo, minha amiga, família. Mas os momentos vividos em família ficam para sempre. Provérbios nos ensina que a casa te fortalece, a casa se fortalece com sabedoria e amor. Por isso hoje, abrace quem você ama. Diga, eu te amo. E valorize sua família. Porque família não é apenas onde moramos. É aonde o coração encontra seu lugar. Que Deus abençoe sua família nesse dia de hoje. Estou muito feliz com minha família. Apesar dos percalços, apesar dos desafios, apesar de muitas coisas que acontecem dentro de uma família, mas eu tenho uma família. Minha família, somos em 6 pessoas hoje. E ela não pode ser destruída com ações do inimigo. Por isso, pensamos por toda a nossa família durante o dia de hoje. Seus lindos, suas famílias são lindas. A minha família é linda e abençoada. E a minha família é para servir o Senhor.

0: Caramba! 8:07, depois do Elton Silva, aqui estamos chegando com... maravilha, né? Com você. Muito obrigado, é a nossa Montanhesa FM aqui.
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0: Com certeza, ó.
1: 93.5.
0: Eita! Tudo bem? Tudo certo? Vamos com muito cuidado, andando, caminhando e cantando, seguindo as canções. O telefone tá tocando e a recepção vai atender agorinha, viu? 8:08, é o número 3813-1113. Esse é o telefone mais amado, chonado da cidade de Vazante. É o da Montanhesa FM, viu? É ele que tá tocando.

chegando aqui. E ainda nós temos o nosso, ó, o nosso WhatsApp 996881049. Com certeza, você ligado na minha programação, na sua montanhesa. E por aqui, ó, dia 10 de agosto, 2026, começo de semana. 8 e

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8: Segue aqui, eu agradeço a ligação de uma filha de Deus. Bacana, viu? Muito, mas muito obrigado mesmo. Tudo de bom. Olha, são 8h15 na cidade de Vazante. Aqui música, entretenimento, a oração às 9 horas, o começo de mês praticamente. Estamos aqui no dia 10, né? No dia 10 do mês de agosto. E aí, vamos dar uma curiada aqui. Vamos curiar aqui como é que tá aqui a temperatura. Ah, 23 graus, uma sensação térmica de 25 graus. Pois é, tá aí o nosso carinho, o nosso abraço. E aí, o tempo, como é que pão assim para os demais dias? Só deve chover lá no mês das flores, né? Setembro, é? Hein? Deixa eu ver aqui. Realmente, viu? Tem nenhuma ameaçazinha, rapaz. Ó, pra você ver, dia 14... Até o dia 19, nada feito, viu? Até o dia 19, meu amigo, tá tudo do mesmo jeito. Solzão, buguelado, aquele olhão olhando pra nós. Lindo, extraordinário! Lumiar, shot da lua, 8h16.

Lumiar, esse é o shot da lua. Alan e Alex, Savoneiro, canhoto cutuca, vai. Canta com a gente, vai.

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2: Oito horas e 24 minutos. 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
2: 8h25. Mais que um amigo,

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2: 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Preste bastante atenção nessa notícia. Notícia e informação ao mesmo tempo. Uma doença tradicionalmente associada ao envelhecimento está aparecendo com mais frequência entre pessoas mais jovens. Um estudo internacional identificou aumento da incidência do câncer de estômago entre adultos com menos de 50 anos, enquanto os casos vêm diminuindo entre pessoas mais velhas em diversos países. O câncer gástrico é atualmente o quinto tumor mais frequente no mundo, com quase 1 milhão de novos casos por ano. Apesar dos avanços no diagnóstico e no tratamento, o problema é que muitos pacientes ainda descobrem a doença em fases mais avançadas, o que reduz a possibilidade de cura. Os pesquisadores analisaram desde 185 países e identificaram esses dados aumentando o aumento dos casos em algumas regiões lá da Europa, das Américas, da Nova Zelândia e da África do Sul. Também foi observada uma tendência de crescimento entre as mulheres. Um dos principais fatores de risco conhecido é a bactéria Helicobacter pylori. Exatamente. Segundo especialistas ouvidos pela reportagem, ela está relacionada a aproximadamente, 90% dos casos de câncer gástrico que não atingiram a região próxima à entrada do estômago. A erradicação da bactéria pode reduzir de forma significativa o risco da doença, tá? Entre os fatores associados ao aumento dos casos em pessoas mais jovens estão, olha só, veja bem, atenção, obesidade, refluxo gastroesofágico, alterações na alimentação e mudanças no microbioma do estômago. Ou seja, vamos lá, tabagismo, consumo excessivo de álcool, alimentos ultrapassados e histórico familiar também estão entre os fatores de risco. Os especialistas destacam que alguns tumores diagnosticados em adultos jovens podem apresentar comportamento mais agressivo. Como a doença ainda não é tão suspeitada nessa faixa etária, existe o risco de o diagnóstico acontecer tardiamente. A prevenção passa por manter uma alimentação equilibrada. O que mais? Controlar o peso, não fumar, evitar o consumo excessivo de álcool e, principalmente, investigar e tratar a infecção por aquele H. pylori quando identificada. E ficar alerta aqui, ó. Ficar sempre alerta, como diz os escoteiros, sempre alerta. Sintomas persistentes no sistema digestivo não devem ser ignorados. Procure um profissional de saúde para avaliar, fazer uma ampla avaliação adequada. Com informações do Portal Hoje em Dia e aqui do Minuto Notícia, a gente volta às 9h30 com um novo Minuto Notícias de Informação e Notícia.
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4: Sua semana tá começando do jeito que você planejou? Graças a Deus que sim, né? Então tá aí, o nosso abraço, o nosso carinho, muito obrigado, Soraya, Robson do Pandeiro, obrigado às pessoas que já vão participando, pedindo a oração das mãos ensanguentadas. Bom dia, sou Carminha, de Lagamar. Um abraço, Carminha, um abraço para os demais ouvintes de Lagamar, ó. Arrocha aí, André Inando. É segunda-feira!

0: Valeu!
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2: Segue aqui o nosso programaço, vai Zac, vai Zac, vamos nessa, o nosso abraço, o nosso carinho, tudo de bom para você que se liga aqui na programação. Quero lembrar que hoje é segunda-feira, viu? Começo de semana, tá? Beleza?

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4: Bom dia. Hoje eu quero pedir a Deus que conforte os corações das famílias, daquelas pessoas que perderam, que tiveram seus entes queridos falecidos neste final de semana. Inclusive, nossa amiga de muitos anos, Dona Dovalina, lá da rua São Vicente, no bairro Serra Dourada. As meninas, os filhos, as filhas, né? Todos familiares. Já vinha ela por muito tempo já sendo cuidada. E ontem foi o seu sepultamento. Hoje eu peço a Deus que conforte a família da nossa ouvinte, amiga também da oração, Dona Jandira, que é esposa do amigo Gilvando Barbosa, Gilvando da Madeireira, pelo falecimento da mãe da Dona Jandira, a Dona Ana Alves Correia, conhecida por Dona Cuna, lá em Guardamó. O sepultamento vai ser hoje ao meio-dia. O sepultamento vai ser hoje ao meio-dia. Ela está sendo velada lá no cemitério, na capela do cemitério da cidade de Guardamó. Essa nota

0: em especial para as comunidades Corda e Chapada, Cachorro Sentado, Zona Rural de Guardamó, Cidade de Guardamó e aqui a cidade de Vazante. Ela faleceu ontem e está sendo velada, como eu acabei de falar, na capela do cemitério lá em Guardamó. Sepultamento ao meio-dia. Deus conforte pelas suas mãos ensanguentadas toda a família, o Gilvando, a dona Jandira e os demais familiares. Já da saudosa dona Ana Alves, a dona Cuna. Eu peço a Deus que olhe pela vida do nosso povo, da nossa gente e dessas pessoas que pedem encarecidamente pelas mãos ensanguentadas.
1: Isaac, bom dia. Sou Maria de Lourdes, Lagoa Grande. Gostaria de pedir as mãos, as orações das mãos ensanguentadas de Jesus para mim, para toda a minha família, meus filhos e filhas, netos e netos, meu esposo Agostinho, e também para você e sua família, e para todos os seus ouvintes das mãos ensanguentadas.
0: Tá,
1: Deus abençoe nós todos. Fica com Deus.
0: É verdade. Mais um.
2: Bom dia, grupo das mãos ensanguentadas. Passando aqui para agradecer muito a Deus pela presença do meu pai na minha casa, de volta ao meu lar, ao nosso lar. E meu pai de volta na minha casa é uma grande honra, meu pai ficar aqui comigo. Eu sei que ele nem volta mais para mim, mas graças a Deus está aqui cuidando. Estou aqui cuidando dele com muito amor e carinho. Graças a Deus. Nossa Senhora, por nos atender às minhas preces. Graças a Deus. Agora cuidar do meu papaizinho. Só tenho que agradecer a Deus. Parabenizar todos os pais pelo dia de ontem, né? Que Deus abençoe cada um deles. Dando muita paz, amor e alegria e saúde. Bom dia.
3: Bom dia, Isaac. Tudo bem?
0: Tudo.
3: Isaac, põe nós nas orações das mãos ensanguentadas aí. Eu, meus filhos, meus netos, meus bisnetos, minha família toda, você, mais a Graça, Maiara, Maitê, Mainha, Mateus e todos que gostarem das mãos ensanguentadas de Jesus.
0: Muito bem.
3: Fica com Deus, tenha um bom dia.
4: Oi, Isaac, Cáltima. Bom dia, querido. Deus abençoe você.
0: Amém.
4: Eu quero pedir oração para mim, para sua família, minha família, para todos os ouvintes que estiverem ouvindo aí de Lagoa Grande, Vazante, que Deus abençoe a nós tudo.
0: Todos nós abençoados pelas mãos ensanguentadas de Jesus. Hoje eu entrego a Márcia Pereira de Lagamar, a filha Ana Flávia também. Eu coloco ainda nesse dia de hoje a Maria Miguel. Eu coloco nesse dia de hoje os pedidos da Soraya, da Sônia, pedidos urgentes e um milagre urgente. Para falar em milagre urgente, uma filha de Deus me ligou logo cedo hoje. Que maravilha, é ouvinte e devota das mãos ensanguentadas. Ela testemunhando, Isaac, aqui é uma filha de Deus. Estou te ligando para dizer que recebi uma graça. Essa semana que passou, estava com minhas pernas doloridas, doendo muito. E na hora da oração, com muita fé, você citou pessoas com problema nas pernas de dores. E eu com fé tomei posse e recebi a graça no final da oração. Até agora, nada de dores, nada de doer mais as minhas pernas. Que Deus seja louvado pelas mãos ensanguentadas. Silésia da Fazenda Carretão, lá da região de Lagoa Grande. Bom dia, abençoada semana para todos. A família, todos aqui do grupo das mãos ensanguentadas. Entrego toda a minha linhagem. Cadê aqui, rapaz? Carretão em cima. Toda a as orações de hoje para minha filha Luísa Maria, que está aniversariando. Que maravilha, olha. Peço oração para minha família, meus filhos e a família também. A sua família, viu, Isaac? Tá certo. Reza! O inimigo tem atentado lá em casa, viu? Reza mais, meu povo. Parece que a minha oração e da graça não está sendo suficiente, mas eu creio é porque é tudo na vontade de Deus. Tudo na vontade de Deus.
5: Bom Bom dia, Isaac, que é a Nil de Lagoa Grande.

0: peço oração da nossa unidade de Jesus para toda minha família, para minha mãe, Nona Taboca, para meus irmãos, para minhas filhas. E para Manayara, que fez aniversário ontem, minha afilhada. Fiz aniversário ontem, para Luísa, filha da Silésia, que é minha vizinha também. Faz aniversário hoje. E meu afilhado Ariel, que faz aniversário dia 15, meu tio Jorge Loredo, que faz aniversário dia 14 também. A todos do mês de agosto, né? Que Deus proteja todo mundo, ilumina. E para vocês aí da rádio, para vocês, sua família, Isaac.
1: Obrigado, minha amiga. Ainda eu coloco todos os pais pela oração das mãos ensanguentadas. É a Rosa lá da Fazenda Extrema para ela, família dela. Que bom, né? Maravilha, maravilha, meu povo.
2: Isaac, bom dia, Beatriz da Moreira. Eu pedi oração por toda a minha família, em especial para meu marido José Wilson, que está fazendo aniversário hoje, para que Deus abençoe ele, dê muita saúde, muitos anos de vida.
1: Maravilha, Zé. Parabéns. Isaac, peço oração para todos os meus familiares, minha família inteirinha. São muitos. Ainda a Terezinha, lá do Cidade Nova 2. Dona Norma Matos, ela participa e pede oração para a família, para Sérgio, Jéssica, Arthur, Paulo e César, além de Esté. Bacana. Ainda a família Barandino, todos eles. Neuza Dias. Lá na Manabuiú, agradecendo a graça recebida pelas mãos ensanguentadas. É mesmo? Coisa boa! Maravilha! Já que recebeu a graça, vamos para a oração. Em nome do Pai, do Filho e do Espírito Santo, vinde Espírito Santo, enchei os corações dos vossos fiéis e acendei neles o fogo do vosso amor. Enviai o vosso Espírito e tudo será criado e renovareis a face da terra. Oremos, ó Deus, que instruísse os corações com os vossos corações dos vossos fiéis com a luz do Espírito Santo. Fazer que apreciemos retamente todas as coisas, segundo o mesmo Espírito, e sempre gozemos de suas consolações. Ó Cristo, Senhor nosso, amém. Tem momento que até me falta fôlego, mas é porque é com fé e esperança que a gente faz. Então reze comigo, cura-me, Senhor Jesus, coloca tuas mãos benditas, ensanguentadas, chagadas e abertas sobre mim neste momento. Sinto-me completamente sem forças para prosseguir carregando as minhas cruzes. Preciso que a força e o poder de tuas mãos, que suportaram a mais profunda dor ao serem pregadas na cruz, reerga-me, cura-me, salva-me, liberta-me, Senhor Jesus. Eu não peço somente por mim, mas também por todos aqueles que mais amo. Jesus amado, Jesus querido. Aqui estamos, Jesus. Nós precisamos desesperadamente de cura física e espiritual, cura espiritual, restauração da saúde mental, através do toque consolador de tuas mãos ensanguentadas, infinitamente poderosas. Eu reconheço, apesar de toda a minha limitação e da infinidade dos meus pecados, que és Deus, onipotente, misericordioso, para agir e realizar o impossível. Com fé e gratidão, total confiança, eu posso dizer: para você receber a graça e a cura, repita: mãos ensanguentadas de Jesus, mãos feridas lá na cruz, vem tocar em mim, vem tocar em nós, vem, Senhor Jesus.
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1: Toma posse para você receber a graça, em nome de Jesus, Pai nosso que estais nos céus. Santificado seja o vosso nome, venha a nós o vosso reino, seja feita a vossa vontade, assim na terra como no céu. O pão nosso de cada dia nos dai hoje. Perdoai-nos as nossas ofensas, assim como nós perdoamos a quem nos tem ofendido. E não nos deixeis cair em tentação, mas livrai-nos do mal. Amém. Amém.

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4: Oi, 9:18, Gustavo Minuto por aqui, ó.

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2: 9:21.
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2: 9h25. Tá aí o nosso abraço, o nosso carinho. Bom dia, segundona, contigo aí. Tá acordando agora, é? Hã? Não, desde cedo, então. Valeu, leu, leu.
3: Segue Leve Silva, TBT de Bar.
2: Pessoal da Fazenda Carretão, um abraço, bom dia. Mais ou menos assim, ó. Alô, Cristiane, Cristina, Dona Bárbara, bom dia.

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1: 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Olha essa notícia que eu levo ao seu conhecimento agora. Muito preocupante. O número de trabalhadores afastados pelo Instituto Nacional de Seguro Social, INSS, em Minas Gerais, por transtornos relacionados ao vício em apostas online, as chamadas bets, aumentou de forma expressiva nos últimos 5 anos. Segundo o levantamento divulgado pelo portal O Tempo, o número de benefícios concedidos por esse motivo passou de apenas 6 casos em 2021 para 83 em 2025. O crescimento representa uma alta de aproximadamente 1.283% no período. O avanço chama a atenção porque o problema das apostas deixou de ser apenas uma questão financeira e passou a ter reflexo também na saúde e na vida profissional dos trabalhadores. O transtorno relacionado ao jogo pode provocar perda do controle sobre as apostas, endividamento, conflitos familiares e dificuldades para manter a rotina de trabalho. Em situações mais graves, a pessoa pode precisar de acompanhamento especializado e até se afastar temporariamente de suas atividades profissionais. Os dados de Minas Gerais fazem parte de um cenário nacional de crescimento dos problemas associados ao jogo compulsivo. Especialistas alertam que a facilidade de acesso às plataformas digitais, disponíveis praticamente em qualquer hora pelo celular, pode favorecer o comportamento de risco.

0: Outro ponto de preocupação é o impacto sobre as empresas. Funcionários afetados podem apresentar queda de produtividade, faltas, dificuldades financeiras e problemas emocionais, criando consequências que ultrapassam o ambiente familiar. Especialistas recomendam que familiares e colegas fiquem atentos a sinais como preocupação excessiva com apostas, tentativa de recuperar perdas apostando novamente, ocultação de dívidas e comprometimento do dinheiro destinado às despesas básicas. O tratamento pode envolver acompanhamento psicológico e médicos. O mais importante, segundo especialistas, é reconhecer o problema e procurar ajuda antes que as consequências financeiras e familiares, além de profissionais, se agravem. O crescimento dos afastamentos aqui em Minas Gerais reforça o alerta. Apostas devem ser encaradas como entretenimento de risco e não como fonte de renda ou solução para problemas financeiros. Com informações do Portal Tempo, esse foi o Minuto Notícia. 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

0: 9h36, segue aqui a Amigos da Manhã. Olha, eu quero mandar um abraço para Silésia da Fazenda Carretão. Ela manda a próxima música para sua filha, Luísa, que está fazendo aniversário hoje. Muito bem, tá aqui, ó, Silésia, ó. Parabéns para ela. Já eu parabenizo de novo.
1: Parabéns, parabéns.

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1: Nota de falecimento. A família de Ana Alves Correia, conhecida por Dona Cuna, mãe de Jandira, esposa de Gilvando Barbosa da Madeireira Brasil, Minas, informa seu falecimento ocorrido ontem em Guardamó. Seu corpo está sendo velado na capela do cemitério local, onde será sepultada às 12 horas, ou seja, ao meio-dia de hoje, segunda-feira. Essa nota vai em especial para as comunidades Corda e Chapada, Cachorro Sentado, Zona Rural de Guardamó, Cidade de Guardamó e Vazante. A Rádio Montanhês FM informou o falecimento de Ana Alves Correia, conhecida por Dona Cuna, mãe de Jandira, esposa de Gilvando Barbosa, da Madeireira, Brasil, Minas.

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2: 9:50.

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7: Pra fechar então, beleza, né? Legal? Bacana, foi muito bom. Por hoje, estaremos de volta aqui amanhã, com certeza. É, Deus permitindo, aí tudo dando certo, estaremos aqui, viu? Faltando 7 para as 10, o padre Reginaldo Manzotti vai aparecer já já na sua 93.

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0: sofrer.
1: Louvado seja nosso Senhor Jesus Cristo. Para sempre seja louvado, queridos filhos e filhas. Como é que foi seu final de semana, Dia dos Pais? Início da Semana Nacional da Família. Quero saudar a todos. Domingo com a missa, semana com a graça de Deus. Filhos queridos, povo amado de Deus, nesta segunda-feira, nós começamos a novena de São Roque. Livrai-nos das feridas expostas e doenças graves. Hoje, nós celebramos São Lourenço, ele que é diácono e mártir. E por isso, ofereço este programa a todos os diáconos permanentes da Igreja, Dia dos Diáconos, que São Lourenço os fortaleça na missão. E hoje estamos em plena Semana Nacional da Família, no mês vocacional, o tema Família, torna-te aquilo que és, o amor jamais acabará. Vamos juntos, quero saudar a todos. Vamos passar esta hora abençoada. Saúdo a todos a partir da Rádio Evangelizar, de onde tudo começa. As rádios irmãs, cujos nomes cito neste momento.
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1: Saúdo a você pela TV Evangelizar, sinal digital em todo o país. Em várias cidades, canal aberto. Pelo YouTube, Padre Manzotti Oficial. Agora no Padre Manzotti Oficial, oração da manhã, evangelho do dia, não perca, aplicativo da Associação Evangelizar é Preciso e todas as plataformas digitais. Vamos juntos rezar, vamos juntos nesta Semana Nacional da Família, em nome do Pai, do Filho e do Espírito Santo. Amém. E o Evangelho de hoje nos diz: naquele tempo, disse Jesus a seus discípulos: em verdade eu vos digo, se o grão de trigo que cai na terra não morre, ele continua só um grão de trigo. Mas se morre, então produz muito fruto. Quem se apega à sua vida, perde-a. Mas quem faz pouco conta da sua vida neste mundo, conservá-la-á para a vida eterna. Se alguém me quer seguir, siga-me. E onde eu estou, estará também o meu servo. Se alguém me serve, meu Pai o honrará. Senhor, hoje nos fala do grão de trigo, que o semeador pode ter um saco de trigo, de sementes, e ele pode querer guardar no depósito, no celeiro, mas ele tem que tomar uma decisão. É preciso se desfazer dessas sementes e de alguma forma jogá-la na terra, então produzirá frutos. Se conservar, deixar escondido no celeiro, no galpão, vai encaruxar. É a nossa vida, Senhor. A teu exemplo, um grão de trigo que é jogado na terra para produzir

0: produzir frutos, frutos do reino. Assim é a família. Assim é a família. Cada dia, se jogando na vida, no amor, no perdão, no respeito. É a família, Senhor, que esta semana queremos trazer sempre em oração, sempre em prece, lembrando a frase de São João Paulo II: família, torna-te aquilo que és. E lembrando o texto de 1 Coríntios, capítulo 13, versículo 8, o amor jamais acabará. Rezemos, trago aqui, Senhor, todas as preocupações que a família tem. Trago aqui, Senhor, todas as dificuldades que a família enfrenta. Mas eu creio, Senhor, só o amor restaura a família. Abre os corações. Só quem está com Jesus é capaz de perdoar as mágoas. Supera as ausências. Tire as discórdias do seio da família. Só o Senhor, só Ele pode restaurar. E eu creio nisso, Senhor. Por isso, nesta semana, nós rezaremos todos os dias pela família. Convido você a pegar uma foto da família. Você tem um porta-retrato com a família? Coloca perto do rádio. Coloca na frente da televisão. Faça isso. Se você não tem, tem no celular, escreva os nomes dos seus familiares e acredite, reze. Nós aqui estaremos em plena novena de São Roque, mas todos os dias rezaremos pelas famílias. Eu já posso ver o milagre acontecer, como nas bodas de Caná, o que antes era água, vinho novo será, porque minha família será restaurada. Diga isso, minha família será restaurada. Eu creio, Senhor, porque Deus restaura. Deus é capaz de fazer o impossível. Só o amor é que une os corações. Então comece, perdoe as mágoas. Supera as ausências. Tire as discórdias. E as indiferenças. Senhor Deus, que a minha família possa ser realmente aquilo a que foi proposto. Uma igreja doméstica. Um lugar de diálogo. Um ambiente de comunhão e de amor. Por isso, Senhor, eu creio que o amor jamais acabará. Faça o que eu lhe sugeri. Pega a foto da família. Pegue o porta-retrato, pegue o álbum de família. Ou mesmo, se não tem, escreva o nome dos seus familiares e coloque na frente do rádio, embaixo de alguma imagem. Coloque diante da televisão, Semana Nacional da Família. Filhos amados, povo querido, eu vou para o intervalo e volto já. Volte comigo.
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2: 10 e 10.
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0: Então hoje, como eu disse, o programa é especial e dedico a todos os diáconos permanentes. Inclusive no Instagram coloquei a foto de São Lourenço. Mande para um diácono e reze pelo diácono na sua paróquia, na sua diocese. Lembre deste serviço tão importante que é o diácono permanente. Oportunamente falaremos sobre a vida de São Lourenço. 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Ainda há vagas em Henderson, Massachusetts. 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Está chegando, faça a sua inscrição. Suelene, que a paz de Jesus esteja com você, Suelene. Alô? Deus abençoe. De onde você fala, Suelene?
1: Cabrobó, Pernambuco.
0: Meu abraço a Cabrobó, Pernambuco. E como você me acompanha?
1: Eu acompanho pela rádio FM.
0: Tá bom. Diga lá, filha, o que você gostaria de...
1: Padre, há muito...
0: Cabrobó, Pernambuco. Vamos combinar uma coisa, vamos combinar.

0: Provavelmente a telefonista pediu para você.
1: Eu assisto pela rádio FM.
0: Filha, filha, me escuta. Você tem que desligar o rádio. Você tem que desligar a televisão. Eu vou te dizer por quê.
1: Ah, primeiramente, eu gostaria de agradecer a Deus pela sua vida.
0: Amém.
1: E por Deus ter colocado o senhor nesse mundo.
0: Obrigado. Obrigado. Você quer partilhar o quê, filha? Filha, você está me ouvindo no rádio, você tem que me ouvir pelo telefone. Filha, você tem que me ouvir pelo telefone. Escute esse testemunho, por favor.
2: Quercila, Natal, Rio Grande do Norte, padre, estou passando aqui para dizer para o senhor que pense num camarada que tinha nojo, raiva de rezar. Minha mulher era da igreja.
0: Eita, não, não peraí. Só, segura, filho. Vamos de novo. O homem chegando. Solta aí de novo, vai lá.
2: Quercila, Natal, Rio Grande do Norte, padre, estou passando aqui para dizer para o senhor que pense num camarada que tinha nojo, raiva de rezar. Minha mulher era da igreja, mas eu nunca gostei de rezar. Eu tinha raiva, ela me chamava para mim rezar o texto, eu dizia o que ela sabia disso. Aí, em 2017, ela faleceu, padre. Quando foi em 2018, eu me aposentei. Padre, um dos meus amigos, colega de trabalho, disse que não dava 2 anos para mim morrer, padre. Com 6 meses eu tive esse AVC. Quem era eu? Não gostava de rezar. Deixa eu me pegar com Jesus da Santa Chaga.
0: Amém.
2: E hoje eu estou bom, graças a Deus, né, padre? Em nome do Senhor Jesus, eu rezo todo dia pelo Senhor, padre.
0: Obrigado, Silas.
2: Tarde, de manhã e de noite, padre. Toca o sino, sacristão.
0: Olha aí, gente. Vidas transformadas, faz ecoar, viu, sacristão? O homem não queria nem saber de reza. A mulher chamava para rezar, credo cruz, vixe Maria. Mas tá aí, ó. Um homem que agora acompanha a experiência de Deus, deve acompanhar a TV Evangelizar, Deus seja louvado, Silas. Quem não vem no amor, vem na dor. Meu abraço, Silas, de Natal, Rio Grande do Norte. Lá tem a TV Evangelizar, canal 16.1, rádio 98 FM, também a 87.9, Rural FM, Dom João Santos Cardoso, de Natal. Antes de eu atender o próximo ouvinte, gente, é básico, a telefonista sempre pede, quando você vai falar comigo, tem que desligar ou a televisão ou abaixar, ou o rádio. Por quê? Porque senão a pessoa fica falando e fica escutando. Sempre há um pequeno delay entre o que falamos e o que passa na sua casa. Aí você se perde na conversa. Foi o que aconteceu na ligação passada. Então sempre é orientado e faça isso, é muito importante. Vamos lá, vamos ver se conseguimos. Rita, que a paz de Jesus esteja com você, Rita.
1: Amém, padre, a sua bênção.
0: Deus abençoe. De onde você fala, Rita?
1: São José dos Campos, São Paulo.
0: Minha saudação a São José dos Campos. Como que você me acompanha em São José dos Campos?
1: Eu acompanho pelo YouTube.
0: Tá certo, a palavra é sua, por favor.
1: Pelo aplicativo. E, padre, hoje eu gostaria de pedir uma oração, que o senhor fizesse uma oração comigo, né? É porque amanhã eu vou passar por uma cirurgia muito difícil.
0: Tá bom, uma cirurgia amanhã.
1: Isso.
0: Mais alguma intenção?
1: É pela minha cirurgia mesmo, a recuperação,
0: bom.
1: Né?
0: Então vamos lá. Em nome do Pai, do Filho, do Espírito Santo. Amém. Repita, Rita.
1: Amém.
0: Jesus.
1: Jesus.
0: Nas tuas santas chagas.
1: Nas tuas santas chagas.
0: Dolorosas e gloriosas.
1: Dolorosas e gloriosas.
0: Eu coloco a minha cirurgia.
1: Eu coloco a minha cirurgia.
0: Os médicos.
1: Os médicos.
0: Anestesista.
1: Instrumentadores. Instrumentadores.
0: Mandai o Divino Espírito Santo.
1: Mandai o Divino Espírito Santo.
0: Para que esta cirurgia.
1: Para que nesta cirurgia.
0: Tudo transcorra para o bem.
1: Tudo transcorra para o bem.
0: Esteja comigo, Senhor.
1: Esteja comigo, Senhor.
0: E toda a equipe médica.
1: E toda a equipe médica.
0: Que eu tenho uma boa cirurgia.
1: Que eu tenho uma boa cirurgia.
0: E recuperação.
1: E recuperação.
0: Amém.
1: Amém, padre.
0: Que Deus abençoe Rita de São José dos Campos, São Paulo. Acompanha pelo YouTube. Bispo de São José dos Campos, Dom José Valmor César Teixeira. Silvana, que a

0: Paz de Jesus esteja com você, Silvana.
1: Amém, Padre, a sua bênção.
0: Deus abençoe. Você fala de onde?
1: Eu falo do Paraná.
0: Ah, de algum lugar do Paraná. O que está acontecendo, filha?
1: Padre, eu tenho uma filha que ela é usuária de drogas desde 15 anos. E hoje ela está com 33 anos. E na sexta-feira ela foi presa, ela ia pegar 10 anos de cadeia. Mas daí todos os dias eu assisto o seu programa e fui chorando, pedindo para Deus, que era uma mãe que estava pedindo.
0: Sim.
1: E pela honra e graça de Jesus, a minha filha saiu na segunda-feira de tornozeleira. Vai ficar 10 anos de tornozeleira, mas é igual eu falei, antes dela de tornozeleira do que ela presa, né?
0: Eu entendo, louvado seja Deus, porém, como isso é uma vitória, tá bom, mas como que ela está lidando com isso que aconteceu com ela? Ela caiu na real ou ainda está iludida nas drogas?
1: Não, eu acho que ela caiu na real, porque uma que ela não pode sair, né, do portão para fora. E outra que agora, hoje, a sogra dela me ligou, que ela estava cantando o hino, louvando a Deus. Eu creio que Deus fez um milagre, né?
0: Certo. Então vamos rezar neste sentido. Mais do que só pela tornozeleira, para que realmente ela tenha aprendido e consiga viver na sobriedade. Tá bom, Silvana? Por favor, passe o nome dela em particular para a telefonista. Eu vou para o intervalo, eu volto já. Voltamos com a leitura orante. Semana Nacional da Família. Pegou o porta-retrato da família? Pegou a foto da família, o álbum? Essa semana é especial. Voltamos já, volte comigo.
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bom, rezaremos na intenção dessa filha de Deus. E eu queria lembrar a todos, você gostaria que o nome de sua família estivesse nas missas nesta semana? Ligue 0800 410 6060. Melhor forma, 0800 410 6060, e recomende a sua família na Semana Nacional da Família, ou 41-3221-6060. Hoje, eu celebrarei a maioria das missas ao meio-dia. Então, nós rezaremos pela família. Convido você a acompanhar a missa pela TV, pelo rádio. Convido você a ligar pedindo orações. Queridos irmãos, é Semana Nacional da Família. Nesse espírito, quero lembrar a todos também que faltam 5 dias para você fazer comigo a Quaresma de São Miguel. 5 dias. Convido você, sábado, e serão 40 dias da Quaresma de São Miguel. Que horário, padre? 9:30 da manhã. Isso mesmo. Então, você, ao invés de só acompanhar às 10 horas, 9:30. Porém, quero lembrar que essa Quaresma de São Miguel será no YouTube Padre Manzotti, exclusivo no YouTube Padre Manzotti Oficial. Então, faça sua inscrição, coloque o sininho. E sábado agora, 9:30 da manhã, é exclusivo no YouTube Padre Manzotti e depois vem o Experiência de Deus. Então, meia hora antes, Quaresma de São Miguel, 40 dias. Convido você a fazer essa experiência. Qual a sua intenção? E eu diria assim, com toda certeza, pega algo bem pesado. Pega algo que está difícil, junto com penitência, mortificação, oração, comunhões, confissões. Eu vou orientar tudo isso na Quaresma de São Miguel. Na batalha será a vitória. A vitória de Deus por São Miguel Arcanjo. Acredite nisso. E eu acredito nessa batalha. Mas quem luta, na verdade, é São Miguel por nós. Quem impedirá se Deus agindo por nós está? Está disposto a fazer essa experiência? 9:30 da manhã, sábado, começamos a Quaresma de São Miguel. E agora sim, Bíblia aberta, cartilha de oração. Basta uma só palavra. 2 Coríntios, capítulo 2, versículo 5. 2 Coríntios, capítulo 2. Versículo 5. Mas, se alguém fez com que alguma pessoa ficasse triste, não fez isso por mim, mas sim a vocês, ou pelo menos alguns de vocês. Escrevo assim para não ser muito duro com esse homem. Basta o castigo que a maioria já deu a ele. Aqui estamos falando de um problema que houve na primeira carta aos Coríntios.

Paulo está justificando. Justificando não é a palavra certa. Ele está levando a comunidade a perdoar. E tudo tem a ver com a Semana Nacional da Família. Existe alguém que lhe causa tristeza na família? Existe momentos, circunstâncias em que a tristeza impera? Como lidar com estas pessoas que causam discórdia, desavença, entristecimento da família? Essa é a chave que proponho hoje. Versículo 7. Agora vocês devem perdoá-lo e animá-lo, para que ele não fique tão triste e que acabe caindo no desespero. Não é assim que nós deveríamos agir? Vou repetir de novo. Às vezes tem pessoas que nos causam tristeza e dentro da família é motivo de fofoca, de desavença. Tá bom, essa pessoa, você diria assim, puxa, mas como ela causa um estrago na família? Mas como lidar com ela? A partir do momento que a pessoa se arrepende, tem que perdoar. Porque nós temos que pensar assim, se há arrependimento, eu tenho que emendá-la, trazer de volta. Veja o conselho de Paulo, agora vocês devem perdoá-lo, amá-lo, para que ele não fique tão triste, acabe caindo no desespero. Às vezes nós temos que relevar nossos sentimentos e reatar os laços para que a pessoa não caia no desespero. E eu digo uma verdade que Jesus já disse, quem não tem pecado, atire a primeira pedra. Por isso, peço que façam com que ele tenha certeza de que vocês o amam. E foi por isso também que escrevi aquela carta. Eu queria que você, por vocês à prova e saber que estão sempre prontos a obedecer os meus ensinos. Quando vocês perdoam alguém, eu também perdoo. Porque quando eu perdoo, se é que de fato tem alguma coisa a perdoar, faço isso por causa de vocês na presença de Cristo. Por que perdoar? Fazer por Cristo. E veja o que Paulo diz hoje, a fim de que Satanás não se aproveite de nós, pois conhecemos bem os planos dele. Por que perdoar? Porque Satanás se vale do rancor, se vale da discórdia, se vale das intrigas para destruir a família. Satanás se vale dos conflitos numa comunidade, das fofocas, das mentiras, das calúnias. Então, se alguém pecou, e quando eu falo pecou, nos ofendeu, nos machucou, como lidar? Pecou e se arrepende. Vou excluir? Vou fazer um jogo de braço? Vou fazer o que não devemos? Ignorar? Não, perdoar. Acreditar. Acreditar que o ser humano pode se converter. Que todos nós estamos num processo de conversão. Que mesmo os santos tiveram suas quedas. E por que eu tenho que reatar os laços na minha casa, padre? Essa pessoa só foi motivo de discórdia. Mas e se mudou? Você vai deixar que Satanás aproveite a brecha para destruir? Você vai permitir que essa brecha seja usada pelo mal? Então, Senhor, perdoai-me, ensina-me a perdoar meus familiares.

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0: 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Marli, que a paz de Jesus esteja com você, Marli.
1: Bom dia, padre.
0: Deus abençoe. Você fala de onde, Marli?
1: Eu falo de Goiânia.
0: Goiânia. Como que você me acompanha em Goiânia?
1: Eu acompanho pela Evangelizar FM, a Rádio Curitiba, aqui no YouTube.
0: Tá certo. Pela internet, meu grande abraço.
1: Isso.
0: Diga lá, querida.
1: Eu tenho 3 testemunhos, mas eu vou dar o primeiro testemunho, que é o que eu liguei realmente para dar.
0: Tá bom.
1: A minha filha, de 17 anos, ela trabalha no Aprendiz do Futuro, que é aquele programa do governo.
0: Sim.
1: E ela tinha um contrato de 2 anos na prefeitura, e de meio período, né? Porque de manhã ela estuda. E ela estava muito agoniada, preocupada, porque como que ela ia sem trabalhar, e ela já tinha o dinheirinho dela, era meio salário, mas o dinheiro dela, nunca deixando nada, mas você sabe, né?
0: Sim.
1: Aí eu fiz a novena do Preciosíssimo Sangue de Jesus, que terminou agora.
0: Isto.
1: E ela ia terminar o contrato dela dia 8 de... Dia 8? Dia 7 de agosto.
0: Certo, agora, semana passada.
1: Isso. Aí, quando foi na dia 6 ou dia 5, ela arrumou o serviço, padre. Hoje ela está iniciando numa farmácia, um período à tarde.
0: Meu Deus, louvado seja Deus.
1: Amém, padre.
0: Então diga, obrigado, Jesus das Santas Chagas.
1: Obrigado, Jesus da Santa Chaga. Toca o sino, sacristão.
0: Isso, louvado seja Deus, Marli.
1: Os outros testemunhos, padre, há 10 anos atrás, meu pai teve uma ferida na perna que não cicatrizava. Ele não tinha diabetes, ele não tinha nada, mas a ferida não fechava. Ela começava a fechar e aonde a aguinha dela escorria, ela brotava.
0: Puxa.
1: Estávamos preocupados, pensando até de amputar a perna.
0: Sim.
1: Fiz a novena de São Roque.
0: Certo.
1: Quando o senhor falava para a pessoa botar a mão na ferida, eu colocava na minha perna, pensando que na intenção de que fosse na perna dele.
0: Certo.
1: Longe dele. E aí eu pegava a água que o senhor vendia e bebia e passava na perna. E o senhor falou, naquele momento, uma filha que estava fazendo a novena pelo pai, por uma ferida, estava sendo curada naquele momento.
0: Sim.
1: E graças a novena, e ele foi curado. Ele começou um tratamento, ele fez um tratamento, nem foi com o médico, e ele começou a fazer medicação. Com menos de uma semana, a ferida dele fechou tudo.
0: Como
1: o pai
0: nome
1: morreu
0: dele?
1: Na pandemia, sem nada na perna. Francisco Ferreira Matos.
0: Filha, e olha a providência divina. Hoje nós estamos começando o primeiro dia da novena de São Roque.
1: Exatamente.
0: Então,
1: exatamente.
0: O testemunho veio na hora certa, no momento certo.
1: No momento certo, exatamente.
0: Deus seja louvado. Graça recebida.
1: Graça alcançada, graça testemunhada.
0: Toca o sino, sacristão.
1: Toca o sino, sacristão.
0: Deus
1: e
0: abençoe.
1: Tem outra também.
0: Conte, por favor.
1: Eu tenho a minha irmã que tem 2 gravidez sem sucesso, porque ela tinha eclâmpsia muito forte, corria risco de vida, teve que tirar o neném.
0: É.
1: E ela entrou em depressão por conta que meu pai morreu e também porque ela tinha muita vontade de ter um filho.
0: Sim.
1: E aí eu fiz a novena do São José.
0: São José.
1: 3 anos.
0: É.
1: Eu fiz 3 anos. Mas eu pedia assim, se engravidar, não era para ela engravidar, era para ela engravidar e sair com o filho nos braços. Se não, nem engravidar, não era para engravidar.
0: Entendi, não era engravidar, era chegar na maternidade.
1: Isso. E ela teve o problema da eclâmpsia já no último, no 8º mês, mas correu tudo bem, tirou
0: Amém.
1: O neném. E hoje ela está lá com o Gabriel, já tem 1 ano, é uma benção. E ele nasceu dia 14 de março, na semana de São José.
0: Toca o sino, sacristão. Meu abraço, Marli, de Goiânia. Meu abraço a todos que acompanham pelo aplicativo. Lá o bispo é Dom João Justino Medeiros da Silva, da Arquidiocese de Goiânia. 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

0: 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Escute esse testemunho, por favor.
1: Eu me chamo Vanisa, sou de Lagoa da Prata. Meu filho foi viajar dia 3, foi para a Serra da Canastra, ele lá ia de moto. E eu pedi a Jesus da Santa Chagas, que eu sou associada da Capelinha, acendi uma vela e pedi a Jesus da Santa Chagas que, se não fosse para dar certo, para ele voltar. Ele voltou do meio do caminho e trocou, foi de carro. No domingo, dia 5, quando ele estava voltando, uma mulher fez uma conversão na frente dele. Tiveram uma colisão muito forte, onde a mulher atravessou a pista, atravessou o pátio do poço e foi parar debaixo de uma carreta. A carro do meu filho e o carro dela deu perca total.
0: Senhor.
1: O carro do meu filho abriu todos os airbags e ele não teve um arranhão, nem ele nem a namorada. A moça do outro carro teve só um cortezinho na boca e o marido dela não teve nada. Dei graças a Jesus da Santa Chagas, que isso foi um livramento muito grande.
0: Com certeza.
1: Sou associada, já dei uma capelinha de presente.
0: Amém.
1: E sou muito grata a Jesus da Santa Chagas. Toca o sino, sacristão.
0: Deus seja louvado. E eu sempre digo, se você receber uma grande graça de Jesus da Santa Chagas, a melhor forma, além de rezar o terço e manter a devoção, é se tornar um líder mensageiro da Capelinha de Jesus das Santas Chagas. Que tal você aproveitar esse momento agora do intervalo e se tornar um líder mensageiro? Faça como a Vanisa, de Lagoa da Prata, Minas Gerais. Rádio Divinal FM, Dom José Aristeu Vieira de Luz. Acredite, é uma devoção que cura e liberta. É o Senhor nas chagas dolorosas e gloriosas. Nós vamos para o intervalo. Volte comigo.
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3: 10h49. 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

Hoje aniversário do arcebispo Dom Irineu Román, arquidiocese de Santarém, Pará, Dom Jorge Pierovzan, da diocese de Rio Grande, Rio Grande do Sul. Rádios irmãs que fazem aniversário: Boa Vista FM, Santa Maria da Boa Vista, Pernambuco; Mauá FM, Mauá da Serra, Paraná; Morada Nova FM, Morada Nova de Minas, Minas Gerais; Rural FM, Natal, Rio Grande do Norte; Tabajara FM, de Petrolina, Pernambuco; TV Evangelizar, canal 47.1, Recife. Meu abraço, linda Recife, toda a região. Vocês que nos assistem ali, 47.1. RTV Evangelizar, canal 50.1, São Carlos, São Paulo. Caravelas, Ipatinga, Minas Gerais. Mega Conexão, Rio de Janeiro. E hoje é aniversário da minha filhada Isabel Sordi, filha da Giane e do Fausto. Deus abençoe, querida. Filhos e filhas, rezemos pelo terremoto que aconteceu na Colômbia, que deixa feridos. Aconteceu nesta manhã, não há registro de mortos até o momento, mas feridos e danos graves. Rezemos por mais esta grande tragédia, em especial na Colômbia. Filhos amados, eu volto a lembrar, Semana Nacional da Família. Hoje, começamos São Roque, mas a semana inteira falaremos sobre a família. Daqui a pouco a missa, rezando pelas almas do purgatório. Convido você a acompanhar ao meio-dia. Hoje também dia de São Lourenço. Quem foi São Lourenço? São Lourenço nasceu na Espanha. Foi diácono da Igreja de Roma. E foi diácono do Papa Sisto II. O imperador Valeriano, em 258, declarou que ou negassem a fé em Jesus Cristo ou seriam mortos os cristãos. O primeiro a ser morto foi o Papa Sisto II. Ficou, então, o diácono Lourenço. O imperador disse: mostre-me todas as riquezas da igreja. Ele pediu alguns dias, 3 dias. Depois de, nesses 3 dias, ele distribuiu o que tinha aos pobres e reuniu os pobres. Diácono Lourenço se apresentou diante do imperador Valeriano com uma multidão de empobrecidos e disse: eis o verdadeiro tesouro da igreja. Os pobres e desvalidos, estes são o tesouro da igreja. Irado, decretou a morte de Lourenço, que, segundo a tradição, 4 dias depois da morte do Papa Sisto II, foi colocado numa grelha, queimado vivo. Um homem de uma fé resoluta e realmente um mártir da igreja, diz que depois de um tempo disse: podem me virar, este lado já está queimado.

0: assado. O corpo de São Lourenço fica na Itália, numa belíssima catedral dedicada a ele em Gênova, o mártir São Lourenço. Que nós aprendamos a ser esta semente como Lourenço, que se joga na terra para dar frutos. Por isso, ele é o patrono dos diáconos. São Lourenço, rogai por nós. E parabéns a todos os diáconos permanentes da igreja. Amém. Juntos agora, vamos à novena. A Marli de Goiânia contou. O pai dela foi um miraculado de uma ferida da perna. Rezemos, primeiro dia, São Roque, rogai por nós.
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0: Ó Deus, por intercessão de São Roque, curai as feridas do corpo, curai as feridas da alma. Ó Deus, por intercessão de São Roque, curai as feridas do corpo, curai as feridas da alma. São Roque, vós que não tivestes medo de se dedicar de corpo e alma aos cuidados dos doentes, e como prova de vossa fé e confiança, contraístes a doença, mas Deus não o abandonou. Deus o alimentou e de um modo milagroso também o curou. São Roque, nesta novena, pedimos, protegei-nos contra as doenças infecciosas. Livrai-nos do contágio, livrai-nos das feridas abertas, físicas, emocionais e espirituais. São Roque, nesta novena, eu peço de modo especial, livrai-nos desta enfermidade que agora vos apresentamos. Coloque a sua enfermidade, coloque, ou de alguém com uma ferida exposta, uma doença grave. Senhor, por intercessão de São Roque, olhai para os doentes, alivie as dores e os sofrimentos, e eu me comprometo também a agir com caridade com aqueles que sofrem. São Roque, abençoai os médicos, fortalecei os enfermeiros, os intensivistas de UTI, atendentes de hospitais, voluntários e os cuidadores de doentes. De modo especial, curai as feridas expostas e as doenças graves. São Roque, livrai-nos de todo mal. São Roque, livrai-nos das infecções. São Roque, rogai por nós. O Senhor esteja convosco, Ele está no meio de nós. Abençoai, Senhor, a água, a roupa dos enfermos, as fotos de família. Abençoai a Semana Nacional da Família. Em nome do Pai, do Filho, do Espírito Santo. Amém. Eu me despeço, manda teus anjos sobre nós. Até daqui a pouco na Santa Missa, evangelizar é preciso.

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1: 11 horas.
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2: 11 horas e 2 minutinhos, amizades do esporte. Bom dia, no ar o Show de Bola. Hoje, segunda-feira, 10 de agosto de 2026. E vamos com as manchetes. Coromandel sofre goleada e está fora do Municipal de Vazante. Aras Isídio aproveita a boa brecha e avança a segunda fase. Sapo perde de novo e dá adeus aos sonhos do Módulo 1 em 2027. Atlético sofre remada no fim antes de encarar o Bragantino pela Sula. Raposa poupa titulares, entra no G5 e agora é Copa Libertadores. CBF reúne com clubes para decidir a adoção de imediato das novas regras do futebol.

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0: Opa, bom dia, 11 horas e 4 minutinhos, 11 e 4 dentro do nosso show de bola. Aberta na reta final da semana passada, a terceira e última rodada da fase de grupos do 8º Campeonato Municipal de Futsal Masculino de Vazante. Na sexta-feira, pelo Grupo A, às 8 horas, seleção paracatuense teve certas dificuldades, mas venceu pelo placar de 4-2 a equipe de Guarda-Mor. Então, a seleção paracatuense 4, Guarda-Mor 2. O Chico Lagoa, representando o show de bola, a Montanhas FM, esteve lá e conversou assim com o Gustavo Canhoto e depois com o goleiro Pablo, grande líder aí da equipe de Paracatu, nessa vitória importante e a classificação confirmada para a próxima fase.
1: É o Silva, ouvintes do programa Show de Bola, com o Gustavo Canhoto, da equipe do Guarda-Mor. Gustavo, foram três jogos que o time perdeu os três jogos, mas eu percebi que esse time perde em alguns detalhes, né?
2: Então, Chico, nos três jogos, vacilo nosso. No início do jogo começamos bem demais, aí vacilamos em duas bolas aí, aí até para reverter o placar fica difícil. A equipe deles é muito qualificada, trabalha muito bem a bola, aí fica complicado.
1: Você viu que foi um jogo equilibrado, né? Eles começaram vencendo, vocês conseguiram virar, depois eles viraram de novo, mas teve momentos que vocês tiveram até melhor.
2: Então, no final do jogo ali que nós colocou o goleirinho, fomos bem superior na partida, mas faltou o gol, né? Erramos demais nas finalizações.
1: Agora o campeonato de Guarda-Mor, né? Agora dia 15, parece que inicia o campeonato lá de futsal?
2: Não, iniciou o de campo.
1: O de campo?
2: O de futsal no início do ano foi campeão.
1: Ele foi campeão?
2: É, foi campeão.
1: Agora é o de campo?
2: Agora é o de campo.
1: É bom que joga futsal, joga campo também?
2: É, não, é bom. Bom jogar futebol. Amanhã nós temos jogo lá na Série B, estreia.

0: lá em Paracatu, mas é bom jogar.
1: Agora com o Pablo, o Eldo Silva. Valeu, irmão. Goleiro da equipe Paracatu. A classificação garantida, né, Pablo? Iniciou o campeonato perdendo. E eu me recordo que você mesmo dizia, não, vamos recuperar dentro da competição e vamos buscar essa classificação e ver a classificação.
2: Bom, graças a Deus, pudemos efetuar duas partidas excelentes aí no decorrer do campeonato. Acho que naquele primeiro jogo contra o Huracan aqui foi um apagão que o time deu ali, vencendo o jogo 2-0, tomamos a virada. Mas faz parte do futsal é isso, né? 5 minutos de vacilo ali, a gente tomamos um empate e a virada rapidão.
1: Agora o mata-mata.
2: É, agora classificado aí por enquanto ainda em primeiro, mas... Não, em primeiro? Não é primeiro.
1: É,
2: não.
1: Vai esperar o resultado agora,
2: né? Na verdade, não, a gente ainda é segundo pelo saldo de gol, né? A gente tá com 2 de saldo aí, vamos ver o que o Aras apronta pra cima do Huracan aí, pra não embolar esse trem.
1: Vou esperar o adversário.
2: É, esperar o adversário e ver se conseguisse classificar em primeiro aí, pra nós era bom, né?
1: Boa viagem.
2: Valeu, obrigadão, hein? Abraço.
3: Valeu, Pablo, obrigado, Pablo, né? O Gustavo Canhoto aí da equipe Guarda-Mora e o Pablo da equipe Paracatu. É, como ele disse, para o Chico Lagoa e aguardar para ver se ficava em primeiro, mas ficou em segundo. É, importante aí foi a classificação. Na sequência, a equipe Aras Isídio venceu o Huracan pelo placar de 8-2, tá? Resultado daí que acabou que diminuiu o saldo, melhorou o saldo, ficou com 4 gols de saldo e avançou para a próxima fase na primeira colocação. Chico Lagoa continuou por lá e bateu papo aí, né, com o pessoal aí do Aras, né, com o Renato Beck, que comandou a equipe, e também aí com o Duduzinho, craque do futsal.
1: Festa da alegria aqui com o Renato Bé, que comandou a equipe hoje. Que vitória heróica, né? Venceu uma equipe que vinha invicta dentro da competição, a equipe do Huracan. E tinha que tirar uma vantagem de gol e vocês conseguiram.
4: É, o nosso time hoje jogou bem. Nós tomamos 2 gols bobos ali. O time começou até a ficar meio abatido. Só que depois daquela confusão que teve, nosso time parece que ligou no 100%. Nosso time entrou mais ligado. Começou as jogadas a sair. Nós foi muito inteligente ali, ó, que nós estávamos com 3 contra 3, nós colocar o goleiro linha. Foi onde que começou a sair as jogadas, começou a sair os gols. Nosso time hoje jogou com uma vontade, uma garra. E se conta muito. Hoje no salão, quando o time não treina, não está muito preparado, se você tiver vontade e garra, ajuda demais. E o nosso time está de parabéns. Hoje nosso time teve muita vontade, muita garra. Todos os jogadores que jogou, entrou com garra, com vontade. Então, parabéns, porque o time de Coromandel é uma bela equipe. É um time que joga salão há muito tempo. É um time que tem muito jogador habilidoso. Então, o nosso time jogou bem demais.
1: E só Enzo estava acompanhando o jogo. Com certeza ele ficou feliz, né? Ver vocês vencer assim.
4: Isso, o Hermes é como você diz, é o nosso pai de salão, né? O Hermes é uma pessoa que sempre que nós estamos tá no salão, nós pensamos nele. E ele estava lá torcendo por nós. Essa vitória é para ele. Nós sabemos o momento que ele está passando. Nós estamos aí todo dia rezando para ele. Mas daqui uns dias está aí junto com nós, comemorando as vitórias com nós.
1: Deixa eu finalizar aqui, o Eldo Silva. Dudu, me diz aí, fala um pouquinho do jogo. Parece que aquela confusão, parece que deu um ano a mais para vocês. O que aconteceu? Vocês voltaram até melhor.
5: É, a gente sabia que ia ser um jogo difícil, né? A equipe de muito toque de bola, jogadores muito rápidos. Só que a gente tinha em mente que a gente tinha que, além de ganhar, fazer saldo de gols, né? A gente começou ali meio displicente, acabou tomando um gol, conseguiu empatar. É, após o ocorrido ali, a gente sabia que precisava do resultado, né? Então a gente colocou o goleiro linha, intensificou as jogadas de bola ali e acabou que os gols iam saindo naturalmente, né?
1: Matheus Carvalho, goleiro linha e também goleiro, porque pegou umas bolas boas lá também.
5: É, o Matheus ali, você tá doido, brilhou, né? Inclusive o pessoal ali tava falando que ele até tomou uma vaga do Alves agora.
1: E agora, Dudu, pro Mata, né? É outra história, né? É um jogo só, não pode errar muito, né? Porque quem erra mais um mata-mata perde, né, a sua classificação.
5: É, agora tudo que a gente fez fica para trás, né? Agora é entrar com essa mesma força de vontade, essa mesma determinação que a gente jogou o jogo de hoje pro mata-mata. A equipe é boa, é forte, a gente está começando a se entrosar agora e eu tenho certeza que a gente vai longe ainda na competição.
3: Às 11 horas e 11 minutinhos, obrigado, Chico Lagoa, viu, pela reportagem na sexta-feira lá no Polo Esportivo. Só dizer aqui, né, Chico, que na classificação é o Aras exige primeiro com 6 pontos, 4 gols de saldo. Seleção Paracatuense em segundo com 6 pontos, 2 de saldo. E o Huracán de Coromandel perdeu a classificação por conta aí de 2 gols que tomou, né?
6: 2 gols, né? Um time que tinha...

0: Bom dia, Eltsil. Bom dia, meus amigos e amigas. Um time que tinha uma vantagem grande, mas o time Ara do Exílio jogou muito. Parabéns para o Matheus Carvalho. Eu não sabia que ele defendia tanto como ele defendeu. E ainda fez 2 gols jogando como goleiro linha. Parabéns para todos. Mas o Matheus Carvalho realmente ajudou bastante.
1: E a seleção paracatuense agradeceu, né? Porque com isso aí eles entraram na vaga do Huracan, né?
0: Exatamente, é. Porque mais cedo o time do Paracatu havia vencido o guarda-mó por 4-2, fez o papel dele. E quer mandar um abraço para o meu amigo Baltazar, está ouvindo o programa Show de Bola no exato momento, tio do Matheus Carvalho.
1: Alô, Baltazar, bom dia para você. 11-12. Hoje, pela chave B, vão jogar 2 jogos importantes, hein? Logo mais às 8 horas, Cachimbo e Império. E às 9 horas, Barcelona e D Telecom. Como é que fica aí a chance de classificação, Chico, pela chave B?
0: O Império deve garantir a classificação em primeiro lugar, deve vencer o jogo. Lógico que é uma garotada do Cachimbo, muita vontade, muita raça, mas o favorito é a equipe do Império. Tem 6 pontos ganhos em 2 jogos. Na segunda colocação, o D Telecom tem 3 pontos e 1 gol de saldo. E o Barcelona também 3 pontos e deve 5 gols. Ou seja, o D Telecom joga pelo empate para conseguir a segunda vaga no grupo B.
1: Portanto, vamos acompanhar logo mais. 11-12, pequeno intervalo. Na volta, destaque para o futebol mineiro no nosso programa Show de Bola. Bom dia, 11-13 já, bom dia.
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7: 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Então a gente pode, muitas vezes, esperar um pouquinho mais.
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1: 11:16, 11:16. Pois é, lembrar que a gente vai dar destaques nos amistosos regionais que aconteceram no fim de semana, na edição do show de amanhã, tá pessoal? Obrigado, inclusive, né, ao Edijão, ao Careca, ao Admilson da comunidade do Barreiro, viu? Ao Carritel, do novo Celemaster, galera aí sempre ouvindo a gente. Para vocês, forte abraço, obrigado aí, bom almoço, viu? Hoje

0: Chico, foram definidos nesse fim de semana os finalistas do Campeonato Mineiro Módulo 2 e automaticamente os classificados a subir para o Módulo 1 no ano que vem nas vagas de Atletique de São João del Rei e Democrata de Valadares, que desceram do Módulo 1 esse ano para o Módulo 2 o ano que vem, tá? É lembrar que os jogos de volta foram realizados no sábado em Ubá. O Aimorés empatou de 3-3 com o Vila e o Aimorés não foi o papel de casa, havia perdido fora, né? E com o resultado, o Vila Nova subiu. E no mesmo às 4 horas e 7 Lagoas, o Democrata voltou a vencer 3-1 o Mamoré de Patos de Minas.
1: Sabíamos que seria difícil, né? Perdeu em casa por 2-1 o Mamoré. Para fazer dois gols de diferença fora de casa seria muito difícil. Sabíamos que realmente a vaca foi pro brejo, foi na cidade de Patos de Minas quando o time perdeu por 2-1.
0: Quando perdeu em casa, verdade. E é lembrar que com os resultados, Vila Nova e Democrata Jacaré estão de volta ao Módulo 1 no ano que vem e vão fazer a final da competição em datas e horários a serem definidos aí pela MFF e a direção, portanto, dos clubes. 11:17 e através de sorteio em sua sede nesta terça-feira, amanhã às 11 horas, a CBF define o chaveamento das quartas de final, semifinal e final da Copa do Brasil. Os classificados são Atlético Cruzeiro de Minas Gerais, Grêmio Inter do Rio Grande do Sul, Palmeiras e Santos de São Paulo, Vasco do Rio e Vitória da Bahia. 11:18, intervalo na volta, destaque para a volta da Série A do Brasileiro e Copa Libertadores da América.
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1: 11h20 pra você, bom almoço, obrigado pela carona com o show de bola da Montanheiros FM, viu? Galera que tá aí na 188 sentido, aí a Paracatu, Unaí, Cristalina, forte abraço, obrigado pra vocês e forte abraço, bom dia, ótima viagem e obrigado pela carona com o show de bola da Montanheiros FM. Com pausa na Copa do Brasil, voltamos com o Campeonato Brasileiro neste fim de semana pela 22ª rodada da competição. No sábado tivemos os seguintes resultados: Botafogo e Fluminense 1-1 no Clássico Carioca, o Coxa venceu de 2-1 a Chapecoense, o Grêmio venceu de 2-1 São Paulo, hein? Foi de virada, não foi, Chico Lagoso, jogo aí?
2: De virada.
1: Né? Em casa, né?
2: Em casa, resultado importante para o Grêmio e a draga danada que o São Paulo tá, hein?
1: É verdade. E o Remo chegou a fazer 1-0, o Atlético fez a virada 2-1, mas tomou o gol ali bem no finalzinho, tomou uma remada do Remo e saiu de campo com um ponto fora de casa.

0: casa, mais um ponto na competição. Vamos aqui reviver o compacto dos gols na programação da Montanhas FM. Vamos chamar aqui ele, o Pedro Abílio, para narrar aqui o compacto dos gols do Atlético 11-21.
1: Foi lançado, linha de fundo, cruzou, segunda trave, Renier Barbante!

bate neles, Galo! 34 minutos, primeiro tempo, espetado Preciado na linha de fundo, ele foi lá, cruzou para trás, a bola veio na segunda trave, o Reinier. Preciado no meio, tocou pro Maicon, recolheu, Alan Minda passa com ele, o Maicon cortou na canhota, vai para dentro, Maicon em profundidade pro Minda, linha de fundo, cruzou rasteira, bola para trás, olha a virada, o Bernardo, avante!

0: 37 minutos do primeiro tempo. A virada que não demorou. A virada que não demorou. Pois quando chego no Pará.
1: Portanto, os gols do Atlético marcados pelo Renier e pelo Bernard. E agora o Cláudio Rezende chega com as últimas informações do Atlético.
2: É, depois da chegada do colombiano volante Kevin Castanho para exames médicos e assinatura de empréstimo com o Galo, um ano, a expectativa na semana é para um desfecho da novela envolvendo o meio-campista Fred. Ele deverá mesmo rescindir o contrato com o Fenerbahçe da Turquia e assim fica livre para ser anunciado pelo Atlético. Esses atletas, no caso do Kevin Castanho e, por acaso, o Fred, se acertar, eles não poderão jogar por enquanto nas oitavas de final da Copa Sul-Americana contra o Bragantino. Os duelos de mata-mata começam nesta quarta-feira, o primeiro jogo em Bragança Paulista. O técnico Barba Domingues vai colocar o que tem de melhor. Preservou alguns titulares no fim de semana contra o Remo pelo Campeonato Brasileiro e terá o retorno também de Renan Lodi, que estava suspenso.
3: Dos estúdios da Rádio Itatiaia, em Belo Horizonte, repórter Cláudio Rezende.
1: Valeu, Cláudio. 11:24. E lembrar que tivemos ontem os outros resultados. O Flamengo 2, Vitória da Bahia 0. A Bragantino perdeu em casa 2-0 do Corinthians. O Santos perdeu em casa em Quimaré do Santos, hein? 2-0 do Atlético Paranaense. O Vasco e o Bahia ficaram no 0-0. Palmeiras derrapou em casa, o Flamengo agradece, vai aproximando ali na classificação. 0-0 jogando, portanto, ontem lá em São Paulo. Mas jogando no Mineirão, Cruzeiro, primeiro tempo, time misto, no segundo deu uma reforçada e placar de 3-1. Vamos saber aqui, vamos chamar aqui o Oswaldo Reis do PEC para narrar pra gente o compacto aí dos 3 gols do Cruzeiro, começando com João Marcelo, Caio Jorge e o estreante Wesley.
4: Bola na grande área, pelo Rodrigo, cabeceou a chance, toca a bola, vai em branco.

novo zagueiro, João Marcelo. Bola na grande área, cabeçada do BR9. A bola vai chegar, Lucas Silva acelera, bola boa, Fagner. Fagner na frente, João Costa vai chegar. Pintou a chance, limpou, é pra fazer, bateu no canto, é gol!

0! Lucas Silva no meio-campo, domina pela bola, agora com o Marcelo, vamos lá, Cruzeiro. Timbora quer salvar o terceiro gol. É dia do papai, papai, Cruzeiro esse feliz. Bola para Wesley. Ele recebeu, dominou, chamou para dançar o Formiga. Para lá, para cá, vai entrar na grande área. Pode fazer, bateu no cada gol! Gol!

0: Lorenzo.
1: Gol! 3-1 para o Cruzeiro. Papai ficou feliz ontem, portanto, no Mineirão, né, Chico? 3-1 para o Cruzeiro contra o Mirassol, uma vez que o Reinaldo havia empatado de pênalti ainda na primeira etapa. As últimas informações do Cruzeiro. Agora passa a pensar no Flamengo pela Libertadores na próxima quarta-feira. Emerson Panzieri.
2: Djalba, que é zagueiro, lateral esquerdo, está vivendo uma ótima fase com a camisa do Cruzeiro. Ontem foi titular e ele destaca que atuar na posição para ele não é muita novidade, até porque já fez isso lá no Argentinos Juniors.
3: E querendo ou não, é diferente jogar na posição de fora e da forma que o treinador também quer, que a ideia de chegar no área, chegar no ataque, quando a bola chega do outro lado, tentar chegar na área. Eu sabia que ia sentir um pouco a parte física, porque levo muito tempo sem jogar e levo muito tempo sem jogar nessa posição, mas já me senti melhor.
2: Esse Lucas Vidalba, jogador que tem um carinho enorme da torcida do Cruzeiro, o contrato dele se encerra no fim da temporada e há conversas para uma renovação com o time celeste. A segunda-feira é de trabalho na Toca da Raposa, pensamento total no Flamengo, partida às 21h30, primeiro jogo das oitavas de final da Copa Libertadores da América. Técnico Arthur Jorge falou que a vitória de ontem dá força, dá moral, dá ânimo para o Cruzeiro fazer um bom confronto contra o time rubro-negro para essa partida. Matheus Henrique volta, ontem ele estava suspenso.
4: Dos estúdios da Rádio Itatiaia, em Belo Horizonte, repórter Emerson Panzieri para a Rede da SAT.
1: Valeu, 11:28, Chico Lagoa. Na classificação aqui, o Palmeiras segue líder, né? Aí com 48 pontos. O Flamengo agora tem 42, diminuiu para 6 pontos, né? O Atlético Paranaense, um jogo a menos, pode fazer aí 45, nem ficar apenas 3 pontos. Talvez tenha um jogo a menos. O Atlético Paranaense tá, é o terceiro, né, com 40 pontos. Fluminense é o quarto com 35. E o Cruzeiro aí, novidades aí, pela primeira vez na temporada, está entre os 5 com 33 pontos.
5: Tem muito campeonato pela frente, na minha opinião. Tem uns que falam, é Flamengo e Palmeiras, Palmeiras e Flamengo. Não. Tem times aqui como o Atlético Paranaense, até mesmo o Fluminense tá aí, ó. É difícil? É, mas tem muito campeonato pela frente, hein, Eldsuba?
1: É verdade. 11:29, agora esquece-se o Brasileirão, porque no fim de semana os jogos vão acontecer no sábado, dia 15, e domingo, dia 16, tá? Com destaque para o Atlético, que recebe o Grêmio no sábado, 4:30, na Arena MRV, e o Cruzeiro vai jogar... cadê o Cruzeiro aqui? O Cruzeiro vai jogar... não tá aqui na tabela não, né? Tá, o Zero comprou... pega o Corinthians no domingo às 7:30, jogando lá em São Paulo. Mas no meio de semana é Libertadores América, né, Chico Lagoa? E é o encontro entre Cruzeiro e Flamengo, quarta-feira, 9:30, no Mineirão.
5: É verdade, duas camisas pesadas, dois times de tradições, ou seja, quem erra menos consegue a classificação. Flamengo tem um melhor elenco? Pode até ter um pouquinho melhor o elenco, mas não pode brincar com camisa que tem tradição, como o Cruzeiro tem, né? Todo mundo conhece a força que o Cruzeiro tem também na Libertadores.
1: 11:30, final do Show de Bola. Vem para vocês o Montanhas Notícias. Lembre-se, não use drogas, pratique esportes e viva a vida. Bom dia, batucamos, batucamos, estamos subindo.
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1: Em vazante, 11 horas, 34 minutos, 10 de julho, segunda-feira, começo de semana, e o nosso Jornal Montanhesa Notícias chegando para você ficar informado com as notícias de vazante e da região. Maurício Araújo, muito bom dia.
2: Um abraço, bom dia para você, Isaac, redação de Anderson Frank, direção-geral de Romão Gonçalves Dias. Vamos chegando aqui com os destaques, né, as manchetes para o nosso jornal de hoje, segunda-feira.
1: Campanha antirrábica segue com vacinação na zona rural aqui no município de Vazante.
2: Nexa realiza a 13ª edição da Barqueata Ecológica no Rio Paracatu.
1: Foragido da justiça, localizado e preso pela Polícia Rodoviária na MGC-354, aqui em Vazante.
2: Trabalhador morre após um acidente em um canteiro de obras no município de Guardamó.
1: Detran flagra centenas de motos de baixa cilindrada sem placa ou licenciamento.
2: 11:35, com estas manchetes, está no ar o nosso Montanhesa Notícias.
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1: Onze horas 36 minutos, Maurício Araújo, dá um detalhe aí do tempo e temperatura para nós

0: vem aquela atenção especial com a umidade relativa do ar, que vai variar entre a mínima de 30, de 20% e a máxima, Isaac, vai chegar só 50%. Ó, água no organismo aí, suco para hidratar, viu, Isaac? 50% é a máxima hoje, de acordo com a umidade relativa do ar para vazante.
1: Agora em Vazante, 11:37, depois do tempo e a temperatura, a gente volta a falar agora de vacinação. A prefeitura do nosso município realiza até o dia 13 de setembro a campanha de vacinação antirrábica 2026. A imunização é destinada a cães e gatos com idade a partir de 3 meses, Maurício.
0: Nessa semana a vacinação no meio rural, ela segue com o seguinte cronograma. Então, atenção, se você tem o seu pet, né, o seu animal de estimação aí no meio rural, ó. Dias 10 e 11, região da Veredas. Dia 12 de agosto, região da Gameleira. Já nos dias 13 e 14 de agosto, região do Brejo Grande.
1: Aqui na área urbana, o dia D da vacinação será realizado no próximo dia 16 de agosto, das 8 às 16 horas. A imunização estará disponível nos seguintes locais: Praça da Prefeitura, Praça do Fórum, Praça da Rodoviária, Praça da Antiga Nestlé, UBS Novo Horizonte, Poliesportivo, UBS Nova Esperança, Estádio Gigante da Colina, Hospital Veterinário Municipal e ponto de apoio.
0: A Secretaria Municipal de Saúde, ela orienta que os animais sejam levados por um responsável maior de idade. Essa vacinação é uma das principais medidas de prevenção contra a raiva, doença que pode também ser transmitida aos seres humanos. Então tá aí e não vai faltar ponto, né, Isaac? E esse ano ganha mais um ponto importante para os moradores ali do Cidade Nova, Cidade Nova 2, Jardim Vitória, Morada da Serra, que é lá no Hospital Veterinário. Então, ganhou mais um ponto importante de vacinação.
1: Muito bem, Maurício. Olha, 11 horas 39 minutos, 11:39. A Nexa realiza no dia 14 de agosto a 13ª edição do Baqueata, Barqueata, vários barcos ecologicamente falando, no Rio Paracatu. A ação tem como objetivo recolher resíduos encontrados na superfície do rio e promover a conscientização sobre a prevenção dos recursos hídricos.
0: A atividade faz parte do programa de educação ambiental da empresa, que realiza a iniciativa desde 2009. Este ano, nove barcos percorreram aproximadamente 36 quilômetros no Rio Paracatu, com cerca de 50 participantes. Também a participação da ação. Representantes do Corpo de Bombeiros, da Secretaria Municipal de Meio Ambiente de Vazante e do Instituto Estadual de Florestas, que é o IEF, de Vazante e Lagamar. A Barqueata Ecológica do Rio Paracatu está, né, à disposição para você conhecer na Web TV, que fez uma matéria muito especial sobre o tema. 11:40.
1: Muito bem. É só entrar lá no Montanhesa, Web TV Montanhesa, no YouTube e ver essa matéria. Eles vão percorrer 36 quilômetros, é chão, né, Maurício? Dentro d'água.
0: São muitos quilômetros, viu, Isaac?
1: 50 participantes. Quanto é que um barco desse compõe ali?
0: Depende do tamanho do barco.
1: Do barco. Você que conhece de barco aí, então quer dizer que realmente 50 pessoas, tá aí vários barcos já disponíveis para poder a turma fazer esse trajeto.
0: Geralmente 3, 4 pessoas, viu, Isaac?
1: Em cada barco?
0: É mais ou menos isso, né?
1: Muito
0: Medida
1: bem.
0: de segurança, né? Dependendo do barco, talvez um número maior, mas o pessoal aqui tem total experiência, né, com esse tipo de embarcação.
1: Nós vamos ao intervalo. O trabalhador morre após acidente em canteiro de obras lá no município de Guarda-Mó.
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3: Onze horas e 44 minutos, as ocorrências policiais. Durante uma operação policial realizada na MGC 354, aqui em Vazante, a guarnição da Polícia Militar Rodoviária recebeu informação acerca da presença de um indivíduo foragido da justiça por furto na região. De imediato, foram iniciadas diligências com o objetivo de localizar o suspeito, sendo obtido êxito na ação policial. O indivíduo foi localizado, abordado, preso pelos militares. Após a prisão, o autor foi encaminhado à presença da Polícia Civil para as providências cabíveis. 11 horas e 45 minutos, estamos recebendo o comandante tenente Edil da Polícia Militar. É de que, por descumprimento, da justiça, aí foram presos dois indivíduos também aqui no município de Vazante. Tenente Edil, um abraço. Bom dia, obrigado por ter vindo hoje aqui no nosso programa. Nós já falamos sobre a ausência do senhor em virtude do processo eleitoral, mas tem algumas ocorrências de destaque que a gente precisa levar ao conhecimento da nossa população. Bom dia, tenente.
4: Bom dia, Maurício. Bom dia a todos os ouvintes da Rádio Montanhesa. Bem, Maurício, como você já adiantou, a gente está num período de redação eleitoral, então, em razão desse período de campanha, a Polícia Militar tem adotado uma série de medidas para que não seja possível interferir no pleito de qualquer forma. E uma delas é evitar entrevistas que não sejam pontuais, como a gente está trabalhando com um caso concreto hoje, é possível que se faça essa entrevista. E o que se trata esse caso concreto, Maurício? É um trabalho aí que é preciso destacar, o trabalho do Judiciário, da Polícia Civil e também da Polícia Militar, que atua como último braço, como aquele que vai fazer a execução das decisões. Tivemos na sexta-feira, o juiz da comarca de Vazante expediu dois mandados de prisão aí em razão de autores contumazes de crimes contra o patrimônio que estavam cumprindo pena no regime semiaberto ou no regime aberto, e hoje pela manhã já foi possível localizar eles, então efetuamos a prisão. Então um trabalho que começa pela Polícia Civil, pela Polícia Militar, que faz os registros dos furtos, depois a Polícia Civil dá continuidade na investigação. Esses processos chegam até o Judiciário e o Ministério Público e o Judiciário trabalhando em conjunto, e o Judiciário regride de regime esses autores contumazes de furto, e agora a gente tira pela manhã dois autores aí que têm elevado os nossos furtos.

0: cidade. Então, com certeza, essa semana a cidade vazante já fica mais segura, porque temos aí a prisão nessa manhã de segunda-feira de dois autores que praticam muitos furtos. São usuários de drogas e vivem, né, nesse ciclo de violência, né, nesse ciclo da desgraça, é preso, sai, volta a usar droga, volta a delinquir para que possam usar drogas. E a gente, graças a esse trabalho, consegue efetuar a prisão desses dois indivíduos hoje pela manhã.
1: No mais, a nossa cidade tranquila, comandante?
0: No mais, tudo tranquilo, Maurício. Temos aí uma onda de paz na cidade, que já estamos completando quase 2 anos, né, sem registro de homicídio. E a cidade vazante segue aí, graças a Deus e ao povo vazantino, né, muito bem em relação à segurança pública.
1: É uma notícia triste que nós recebemos aqui também, foi desse grave acidente ocorrido com um colaborador de uma empresa no meio rural de Guardamó, né, tenente? Se realmente abala, né, porque foi um trabalhador que estava lá num canteiro de obras e um incidente aconteceu.
0: Sim, na última sexta-feira, né, a Polícia Militar foi acionada em razão de que havia dado entrada um trabalhador no hospital de Guardamó, e quando comparecemos ao local lá, verificamos que se tratava de um acidente de trabalho, em que eles estavam trabalhando na construção de uma ponte, e uma reta escavadeira acabou cedendo ali, em razão das irregularidades do local, e um trabalhador foi atingido e faleceu logo após ser atendido. A Polícia Militar compareceu ao local, e fez o registro desse acidente de trabalho com vítima fatal.
1: Tenente, aproveitando aqui a presença do senhor, foi na semana passada, nós recebemos aqui, foi um questionamento até de um chacareiro, que vai muito aqui na região da Carrancas, eu já tinha registrado também esse fato, é o ato de vandalismo com as placas de trânsito, né? Após a conclusão dessa pavimentação asfáltica, ficou tudo sinalizado e vândalos destruíram praticamente quase que todas as placas. As que não estão perfuradas, tem algumas que foram entortadas e outras até arrancadas daquele suporte. Quer dizer, um ato de vandalismo que não justifica, o próprio nome já diz, vandalismo não justifica. Agora com placas de trânsito ainda mais, né, comandante?
0: Maurício, é uma situação muito grave, né, que a sinalização, ela compromete a segurança no trânsito. Então, em razão aí de uma falta de sinalização, eventualmente a gente pode se perder vidas, acidentes podem acontecer, perdas patrimoniais. Então, a gente pede para quem verifica uma situação dessa, que faça contato imediatamente no 190, para que a gente possa comparecer, ou então que a gente faça o registro e consiga informações para identificar quem são os autores desse vandalismo e a gente consiga também, no trânsito, trazer segurança.
1: Tenente, obrigado mais uma vez, e assim que tiver qualquer notícia de destaque, conforme a gente sempre fala, está aí o espaço no nosso Montanhas e Notícias, geralmente na segunda-feira, para essa fala do comandante da Polícia Militar.
0: Obrigado, Maurício. Logo que passar o período eleitoral, a gente retorna em todas as segundas, como de praxe.
1: Agora são 11 horas e 50 minutos, nós vamos para o intervalo comercial e a gente volta daqui a pouco com as últimas notícias para você do nosso jornal.
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6: Mais uma em destaque policial, Maurício, depois do tenente, da informação que veio da notícia lá da cidade de Guardamó, vamos para outra notícia policial, porém, lá do município de João Pinheiro, que todos os dias enche os noticiários dos jornais, das rádios, enfim, de notícias policiais, né, Maurício?
7: Então, Isaac, tem sido aí um município com crescimento, né, um índice alto aí de ocorrências policiais. Um homem de 27 anos, dessa vez, ele foi baleado e levado à força de uma residência na noite deste domingo, lá no bairro Bela Vista, lá em João Pinheiro. De acordo com as informações preliminares, um suspeito teria arrombado a porta do imóvel, efetuado um disparo e retirado a vítima do local.
6: A residência apresentava marcas de sangue, um chinelo abandonado e sinais de que os cômodos haviam sido revirados. Testemunhas relataram ter ouvido um estupido.
7: O suspeito teria utilizado um Fiat Uno branco, pertencente à própria vítima, para deixar o local. A polícia militar isolou o imóvel, acionou a perícia técnica e realizaram buscas para localizar o homem e esclarecer as circunstâncias do caso.
6: Até a publicação final, não havia informações confirmadas sobre o paradeiro, Maurício, ou estado de saúde dessa vítima. Quer dizer, vamos ficar aguardando, não só nós aqui, mas eles também lá, até porque a 93 tem entrado em alguns lares, vários lares no município de João Pinheiro.
7: É, nós temos muita audiência. 11h56, olha, o Detran, ele flagra centenas de motos de baixa cilindrada, sem placa ou licenciamento. Quem traz essas informações sobre esses dados lá do Detran é o repórter Gustavo Cícero.
8: 6 meses depois de entrar em vigor a exigência de habilitação e emplacamento para os ciclomotores, milhares de condutores continuam sendo flagrados em situação irregular no país. Dados do Ministério dos Transportes mostram que somente neste ano, mais de 5.300 motoristas foram autuados por conduzir esses veículos sem a habilitação.

0: Em Minas Gerais, o Detran registrou até agora mais de 530 flagrantes de condutores sem a carteira de habilitação e outras 284 autuações por circulação de ciclomotores sem registro ou licenciamento. A especialista em trânsito Cintia Almeida dá mais detalhes do que são os chamados ciclomotores e das exigências impostas há 6 meses.
1: Ciclomotores são motos até 50 cilindradas e a velocidade máxima que podem transitar são 50 km por hora. É diferente, por exemplo, dos autopropelidos, que são os veículos elétricos, as patinetes, as bicicletas motorizadas. Os ciclomotores têm que ter categoria A para circulação, que é para veículos de 2 ou 3 rodas, ou a CC, que é a autorização para conduzir ciclomotores. Inclusive, desde que entrou em vigor a obrigatoriedade em janeiro, fiscalização após 6 meses, é obrigatório também o emplacamento dos ciclomotores.
0: A gente percebe com os dados do Ministério dos Transportes que mesmo com a exigência, vários proprietários continuam andando sem o emplacamento. No seu ponto de vista, existe uma explicação?
1: Primeira, falta de educação e orientação. É importante informar as pessoas, mesmo que seja obrigatório por lei ser publicado no Diário Oficial, a falta de acesso e informação faz com que as pessoas entendam que é um brinquedo, que podem continuar transitando sem capacete, sem placa ou sem carteira. Então, esse é um dos motivos. E a fiscalização mais ostensiva, a fiscalização para quem não possui documento de habilitação, inclusive, que é imputado à pessoa que está sem a ACC.
0: Agora, Cíntia, muitas pessoas acabam confundindo, né? O veículo de até 50 cilindradas com motos elétricas, bicicletas elétricas. Qual que é a principal diferença?
1: Existe uma regulamentação específica para os autopropelidos, uma velocidade média de 34 km por hora no perímetro urbano, quando é ciclovia ou ciclofaixa, 8 km por hora, para que o pedestre mais frágil, por exemplo, ou o ciclista que não é motorizado, seja observado e respeitado.
0: Repórter Gustavo Cícero.
2: Muito bem, Gustavo Cícero, obrigado pela participação no nosso jornal de hoje e com essa informação a gente, porque cresceu muito, né, Maurício? Agora, sabe o que, é que tem acontecido aí esses últimos tempos, que tem mudado? É que as pessoas já estão deixando as motos de 50 para lá e procurando as elétricas.
3: Exatamente. E perto. Não só em Vazante, isso cresceu, foi praticamente em todas as cidades, né, Isaac?
2: Eu estava ali conversando com o empresário, que vai aumentar esse fluxo também aqui para Vazante, com um novo empreendimento, exatamente nesse sentido. A cidade que eu conheço, que tinha um grande, ainda tem um grande número de bicicletas elétricas, é a cidade de Unaí, aqui de modo essa que eu conheço. Muito. Lá tem acima de 20 mil pessoas usando essas bicicletas elétricas. Maurício, 12:00 pontualmente, final do jornal de hoje. Vem aí o Anderson Frank, Frequência Jovem.
3: Eu retorno daqui a pouco, às 15 horas, no nosso Bem Sertanejo.
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5: Dia 14 de agosto, a Nexa realiza uma barqueata ecológica no Rio Paracatu para recolher resíduos na sua superfície. A expedição visa conscientizar colaboradores e comunidades sobre a importância de manter o rio limpo e saudável. Esta é a 13ª edição da barqueata ecológica que a Nexa realiza, desde 2009, como parte do seu programa de educação ambiental. 9 barcos vão percorrer 36 quilômetros, contando também com a participação de representantes do Corpo de Bombeiros, Secretaria Municipal de Meio Ambiente de Vazante, Instituto Estadual de Florestas de Vazante e Lagamar. Ao todo, serão cerca de 50 participantes. O cuidado com as águas está entre as prioridades ambientais da Nexa, que mantém programas de preservação das nascentes e mantém uma gestão eficiente de recirculação e redução deste recurso. Siga a Nexa nas redes sociais.
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Frequência Jovem pela 93.5 aqui na sua tarde de segunda-feira, apenas começando com a comunicação de Anderson Frank. Aqui é um prazer estar de volta e comunicando com você. É começando mais uma semana musical na 93, na montanha de vazante, com muita música, com informações de hora em hora para você. E sua participação, essa não pode faltar. O telefone está liberado, 3813-1113, né? Você liga, participa. Você também pode mandar sua mensagem com o seu pedido musical pelo nosso WhatsApp, né, nosso canal direto aqui para a programação, tá bom? Um grande abraço a você ligando seu rádio agora, a você que já estava ligado e vai continuar com a gente, meu muito obrigado pela sua audiência, pela preferência aqui na nossa tarde de segunda-feira, tá bom? Um grande abraço a você. Tá começando mais um Frequência Jovem com Anderson Frank até às 3.

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1: 12:20.
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2: Frequência 2022, aqui é a nossa programação, seguindo no Frequência Jovem, nessa tarde de segunda-feira, dia 10 de agosto.

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2: 1 e 3, Grupo Beiros é Mais, Pede Pecado e Simone Mendes.

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2: Montanhesa, agora 1h18, programação seguindo aqui na sua tarde. Léo Chaves e Ludmilla, som das 6.
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2: 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Um sistema de monitoramento por velocidade média identificou 101.133 motoristas acima do limite de velocidade no primeiro semestre de 2026, na BR-050, em Uberaba, no Triângulo Mineiro. O número é 66 vezes maior que o registrado pelos radares convencionais no mesmo período, que apontaram 1.522 infrações. Os dados são da concessionária responsável pela rodovia e servem de alerta para o comportamento dos motoristas ao longo do trajeto. O sistema calcula a velocidade média dos veículos entre dois pontos na BR-050. A tecnologia pode identificar situações em que o motorista reduz a velocidade apenas para passar pelo radar e volta a acelerar depois. Por enquanto, o monitoramento tem caráter educativo e não gera multas, já que a tecnologia ainda não possui regulamentação específica no Brasil.
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1: 1h50, atenção para esse serviço de utilidade pública da 93. Está desaparecida uma cachorrinha amarela com branca, foi vista pela última vez nas proximidades do Bar do Japonês. Quem tiver informações, né, tiver visto, pode entrar em contato pelo 99684-0204.
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1: 1h52, a nossa tarde no Frequência Jovem tem Toque 10. Ivone Fernandes, Aliança.

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2: 93, 12 horas, 6 minutos. A nossa programação segue até as 3. Anderson Frank na comunicação. Linkin Park cantando pra vocês.

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3: 2:19.
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10: 12:20. 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
7: 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Anexa realiza no dia 14 de agosto a 13ª edição da Barqueata Ecológica no Rio Paracatu. A ação tem como objetivo recolher resíduos encontrados na superfície do rio e promover a conscientização sobre a prevenção dos recursos hídricos. A atividade faz parte do programa de educação ambiental da empresa, que realiza iniciativa desde 2009. Esse ano, 9 barcos percorrerão aproximadamente 36 quilômetros do Rio Paracatu, com cerca de 50 participantes. Também participarão da ação representantes do Corpo de Bombeiros, da Secretaria Municipal de Meio Ambiente de Vazante e o Instituto Estadual de Florestas, IEF de Vazante e Lagamar. Sobre a barqueata ecológica do Rio Paracatu, a Montanhesa Web TV

0: fez uma matéria especial sobre o tema. Ela estará disponível nesta terça-feira no canal do YouTube.
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2: Tarde, 2 horas e 36 minutos. Daqui a pouco tem o Bem Sertanejo com Maurício Araújo.

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6: 12h48, finalzinho da nossa programação de hoje do Frequência Jovem. Deixa eu ver a última sequência musical aqui da 93 na sua tarde de segunda-feira. Amanhã, terça, de volta, meio-dia após o Montanhesa Notícias. Daqui a pouco, o Bem Sertanejo com Maurício Araújo. Um grande abraço, obrigado pela sua audiência. Até amanhã.

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0: Horas e 3 minutos chegando, abraçando você, desejando a super tarde. Eu sou Maurício Araújo.
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0: Esse é o programa Bem Sertanejo, que toca só a essência da moda sertaneja. As melhores duplas sertanejas do Brasil passam a

aqui no Bem Sertanejo. Até às 18 horas eu quero você pertinho de mim, sintonizado na 93. Lady Laura, de volta pra casa.

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1: Música bonita pra você até as 18 horas do Bem Sertanejo. Um abraço, uma super tarde pra você que está me ouvindo aí no comércio da cidade. Pra você que está me ouvindo aí nos bairros, trabalhando na luta do dia a dia. E ouvindo aí o nosso programa Bem Sertanejo. Obrigado pela audiência, viu? Beleza? Tá na estrada? Opa! Então bom trabalho pra você que está aí, ó, no volante, profissionais das estradas. Você que viaja... Você que vai sintonizado, levando o som do Bem Sertanejo da 93, gratidão. Obrigado por estar interagindo também com a nossa programação. Chanceler Montenegro! Ataíde e Alexandre também cantam com eles.

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2: Horas 29 minutos. 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Confira agora as notícias da Receita Federal, que disponibiliza a partir de hoje, segunda-feira, a versão web do serviço Minhas Declarações do ITR, que permite preencher, enviar, corrigir e consultar a declaração do Imposto sobre a Propriedade Territorial Rural pela internet sem instalar programas. O acesso é feito pelo portal de serviços da Receita Federal, conta GovBR, nos níveis prata e ouro. O sistema será obrigatório para proprietários de imóveis rurais com mais de 100 hectares, enquanto propriedades de até 100 hectares também poderão utilizar o programa específico do ITR 2026. A plataforma reúne informações do imóvel e do proprietário, recebidos documentos e dados cadastrais pré-preenchidos. A entrega fora do prazo está sujeita a multas. Próximas notícias às 4h30 no Bem Sertanejo.
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Paraná, de lá pra cá. Você aprende. Bonita essa música, hein? Linda demais. Vilma do Buritizinho, lá de Lagoa Grande. Tô ouvindo aí o Maurício Araújo. Oi, Vilma, você tá joia? Ela falou que quer ouvir uma música bem bonita pra sua filha Luana, que é fã do programa Bem Sertanejo. Beleza, um abraço, Vilma. E um abraço e um beijão aí pra Luana, ouvindo aí o Bem Sertanejo. Deixa eu colocar aqui pra ela uma do Zezé de Camargo e o Luciano. Deixa eu colocar uma bem bonita aqui pra ouvinte que quer ouvir aí. O Zezé tem tanta moda boa, né? Tem tanta moda bonita. Mas eu vou mandar aqui Saudade Bandida com o Zezé. Essa é boa demais. Manda aí a Saudade Bandida pra nós, Maurício. Bandida! Essa é linda, ó. Prepara o seu coração aí, ó. Vinte minutos faltando pras quatro. Esse é o Bem Sertanejo. Vamos juntos.

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1: 4:15, um abraço para Clésia Ferreira. Estou vindo aí o bem sertanejo. Alô, Clésia. É, falou, Mauro, estou aqui, ó, cuidando da casa, né, lavando as roupas e ouvindo o bem sertanejo. Um abraço, viu, Clésia? Deixa eu ir à Lagoa Grande, lá no sítio das Araras, onde está meu amigo Durval e Gino, pra saber como é que tá o batidão por lá.
2: Maurício, boa tarde, Maurício. É o Durval e Gino, do Cid das Araras, Maurício.
1: Como é que você tá?
2: Gostaria de pedir uma música pro meu velho pai, atrasado, mas gostaria de pedir, ofereço pra todos os pais do nosso querido Brasil.
1: Certo.
2: Que pai seja abençoado por pai, nosso pai do céu, que Deus abençoe a todos os pais. Abraço para toda a minha família, que Deus abençoe. Eu mandar para toda a minha família, tá bom? Tchau, com Deus.
1: Um abraço.
2: Minha esposa, Fábio, que não tem pai, mas ela é uma mãe guerreira, que Deus abençoe a ela. Tchau, com Deus.
1: Um abraço. Um abraço para todos os pais. Quem tá mandando um abraço é o meu amigo Durval e Gínio, lá do Sítio Araras. José Rivaldo.
3: Boa tarde, Maurício Araújo. Bom, que é o Zé Rivaldo que tá falando, irmão de Alto Caveira. Eu queria pedir uma música do Renan e Raí, hoje, e pedir pra minha esposa, a Nilma, e tá na montanha, tá beleza. E o bolo, vou mandar pro...

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2: 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A Prefeitura de Vazante realiza até o dia 13 de setembro a campanha de vacinação antirrábica 2026. A imunização é destinada a cães e gatos com idade a partir de 3 meses de idade. Nessa semana, a vacinação acontece no meio rural. De 10 a 11 de agosto, né, dias 10 e 11, região da Veredas. Dia 12 de agosto, região da Gameleira. Já nos dias 13 e 14 de agosto, região do Brejo. Na área urbana, o dia D da vacinação será realizado dia 16 de agosto, das 8 às 16. A Secretaria Municipal de Saúde informa que os animais sejam levados por um responsável, porém maior de idade.
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6: Vamos comigo aqui no Bem Sertanejo, abraçando a Heloísa, que está me ouvindo, sabe onde? Lá em Coromandel. Ela falou: Maurício, manda pra mim, do Renan e Raí, Fátima Leão, chega. Me deu a vontade de ouvir essa música. Tô aqui em Coromandel, ouvindo aí o Bem Sertanejo, trabalhando aqui na casa da minha patroa, dando uma ajeitada na casa e ouvindo aí o seu programa. Ouço todas as tardes. Obrigado, Heloísa, lá em Coromandel, ouvindo Bem Sertanejo. Eu quero te fazer feliz. Fica comigo aqui na 93. Fica comigo no Bem Sertanejo.

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Felipe Falcão, Vidas Iguais. Manda sua mensagem pra mim, aqui ó, 30 segundinhos, vamos interagir. Me ajuda a fazer o programa aqui, ó, você que está aí do outro lado.

Meu amiguinho Flávio Silva! Está ouvindo aí o Bem Sertanejo, Flávio? Como é que você tá, meu irmão? Grande abraço para você, Deus te abençoe. Grande amigo, né, o Flávio?

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Olha, sexta-feira, atenção pessoal que gosta aí do forrozão. Sexta-feira tem forrozão do Maurício Araújo, viu? Na Music Hall. Vamos fazer um forrozão. Gostei demais do Leonardo Chinelado e o Cleides. Rapaz, me escantaram lá no pouso, né, da Moreira.

0: Foi bom demais, viu? Que showzaço que eles fizeram, viu? E aí, levaram o show deles também lá em Legamar. Pessoal da terceira idade ficou bom demais, né? Então, sexta-feira, prepara, terminou as festas Carne de Boi. Então, agora tá na hora de nós trazer o forrozão de novo ali pra Music Hall. Então, sexta-feira, ó, todos convidados. Quem ainda não foi, vai, porque tá perdendo. Tá uma beleza o forrozão. Pessoal de Lagoa Grande, pessoal de Legamar, pessoal Claro de Minas, Guarda-Mó, todos convidados. Fala, meu amigo Guilherme Barra.
1: Ô, Maurício Raul.
0: Você tá boa onde?
1: Tarde.
0: Bom.
1: Manda pra nós aí, equipe Boiadeira. Endereço aí pra todo mundo gostar aí. Pra turma aqui da Chapada.
0: Chapada.
1: Tô duro, Maurício. Tá falando é o Guilherme.
0: Falou, meu amigo Guilherme Barra.
2: Boa tarde, Maurício Araújo. Aqui é Terezinha Fina, aqui da Água Quente.
0: Ah, eu, Terezinha.
2: Quero oferecer uma música pro meu irmão, pro Cleide Antônio.
0: Certo.
2: E para todos que estiver na audiência aqui na comunidade da Água Quente. O nome da música é Previsão do Tempo. Maurício, quero oferecer para todos que gostarem da música. Que todos tenham uma boa tarde.
0: Beleza, Terezinha. Um abraço aí para o Cleide. Depois da equipe Boiadeira, nós mandamos ver a previsão do tempo com Zé Mulato e Cassiano.

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4: Olha, nesta sexta-feira, na Music Hall tem o Cleides e o Léo Chinelada, hein? Forrozão pra vocês, atenção pessoal, os forrozeiros, as comitivas, todo mundo convidado para participar aí do Forrozão do Maurício Araújo, sexta-feira na Music Hall. Vai ser bom, hein?

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6: Boa tarde, Maurício. Tudo bem? Aqui é Aparecida. Maurício, roda uma música aí pra mim oferecer pro Adilson. O Adilson está lá na beira da Catirina, tirando um leitinho lá. Você roda uma música para ele. Você escolhe uma bem bonita aí, com um chicote de luxo. Uma bem boa, com chicote de luxo. Qualquer uma sendo boa, oferecer para ele. Viu? Para ele e o Davi, que é Aparecida, mãe dele. Se puder, você roda aí para mim. Falou, boa tarde.
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8: É, chicote de luxo. É, menino. Paixão é coisa séria.
9: Olha o poeirão.

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2: 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Eleitores que estarão fora do município onde votam podem solicitar o voto em trânsito até 20 de agosto pelo autoatendimento eleitoral. Para quem tem biometria cadastrada ou presencialmente em qualquer cartório eleitoral. A modalidade está disponível nas capitais e nos municípios com mais de 100 mil eleitores. É preciso indicar o local e o turno da votação, sendo possível alterar ou cancelar o pedido dentro do prazo. Quem estiver em outra cidade do mesmo estado poderá votar para presidente, governador, senador e deputados. Em outro estado, apenas para presidente. Eleitores com título no exterior que estiverem no Brasil também podem votar em trânsito exclusivamente para presidente.
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5: 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Olha, está chegando o Célia Lopes. Amanhã tem mais Maurício Araújo no Bem Sertanejo.

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1: Boa tarde, queridos filhos e filhas. Nesta segunda-feira da Semana Nacional da Família, que maravilha, não é não? Poder rezar e pedir, Senhor, abençoe minha família. Volte seu olhar sobre a sua família. Dê atenção à sua família. Hoje, eu destaco o diálogo. Escutou? Dialogue mais. Pode ter certeza, pontes serão construídas pelo diálogo. Pai, Filho e Espírito Santo. Amém. Senhor, ao terminar esse dia, quero pedir a graça para que toda a família seja formadora de valores humanos e cristãos. Senhor Deus, que tendo Jesus Cristo assumido a condição humana na família, restabeleceu a primitiva unidade, vivendo com Maria, vossa mãe, e São José, o pai adotivo, durante 30 anos em Nazaré, fez com que a família fosse valorizada e um instrumento de graça. É por isso que nesta tarde pedimos, Senhor Jesus, afastai de toda a família os males que ameaçam. Ajudai-nos a promover em nossas famílias e em todos os lares os sentimentos e os propósitos de união indissolúvel, de amor generoso, de fidelidade permanente e perseverança constante. Senhor Jesus, nós vos recomendamos de modo particular esta causa da minha família, que tanto necessito. Atendei-nos, Senhor. Escutai a nossa prece. Olhai com misericórdia para esta realidade, esta ferida familiar. Restaurai e curai. E afastai este mal. Coloque a sua intenção. Nossa Senhora, que nas bodas de Caná dissestes a Jesus: eles não têm mais vinho. Nesta tarde, ó Mãe, tome esta prece e leve a teu filho Jesus. Como fruto desta oração com Maria, roguemos a Jesus. Ave Maria, cheia de graça, o Senhor é convosco. Bendita sois vós entre as mulheres e bendito é o fruto do vosso ventre, Jesus. Santa Maria, Mãe de Deus, rogai por nós, pecadores, agora e na hora de nossa morte. Amém. Sagrada Família de Nazaré, promovei em minha família o reavivar do amor, o despertar do diálogo e, acima de tudo, o perdão permanente. Que, de fato, as nossas famílias sejam formadoras de valores humanos e cristãos. Sagrada Família de Nazaré, rogai por nós. Amém.
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Olha, 6 horas e 12 minutos aqui no estúdio da Rádio Montanhesa. Uma excelente noite para você que está aí do outro lado curtindo a programação. Acabou de ouvir essa belíssima oração de todas as tardes com o Padre Reginaldo Manzotti. Vai ficar comigo Célia Lopes com mais uma edição do Pediu Tocou desta segundona, início de semana, 10 de agosto de 2026. Quem nasceu no dia 10, nasceu sob o signo de Leão. A estação é a inverno. Excelente noite para você em qualquer ponto da nossa cidade, nas cidades vizinhas. Os nossos internautas para você nas fazendas. Obrigada pelo carinho da sintonia ali e aqui. Participe aí da programação. O telefone é o 381-311-13 ou você interage aqui no 996881049. Mensagem a seu critério, de voz ou mensagem escrita. Vamos junto até as 9 da noite, das 9 às 10 a Voz do Brasil e das 10 à meia-noite vem ela, Ju Garcia, com o programa Cidade em Love. Começando com Henrico, Casa da Avó, participação de Chitãozinho e Chororó.

Olha, 6:20, tivemos aí as duas primeiras da noite desta segundona. Tivemos aí Henrico, Casa da Avó, com participação de Chitãozinho e Xororó.

a dupla Chitãozinho e Xororó, Nuvem de Lágrimas. Tá por aqui a participação do Wagner Moreira, o Tuti, lá da Fazenda Barreiro. Obrigada pelo carinho da sintonia, tá, Tuti? Ele tá dizendo, manda uma moda boa aí pra nós. Nós estamos aqui na Fazenda Barreiro, Canastra. Manda aí para o meu amigo Moretti, lá no Indaiazinho. E tá na Montanhesa, tá beleza? Né, Tuti? Um abração pra você, pra todos que estão aí na Fazenda Barreiro. E pra todos os indaiazeiros, tá? Pro Moretti, pra todos que estão aí na comunidade do Indaiazinho também. Nós vamos ouvir aqui Jean Giovanni, 1, 2, 3, na sequência... Ademário Coelho, Saudade Arrependida.

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2: Olha, 6 horas e 31 minutos, um minutinho aqui da primeira meia hora do Pediu Tocou desta segundona, com a participação do Geraldo Neto, lá do Córrego Dantas, em São Brás de Minas. Ele tá dizendo: boa noite, Célia Lopes, tudo bem com você? Aqui é o Geraldo Neto, da estância Córrego Dantas, em São Brás de Minas. Quero ouvir uma música e dedicar pra minha filha Brenda, e em especial pra minha esposa Fernanda, que tá fazendo aniversário hoje. Que Deus lhe dê muitos anos de vida e continue sendo, que ela continue sendo essa pessoa maravilhosa. Te amo muito, meu amor. Valeu, obrigada, tá na montanhesa, tá beleza, tá? É a mensagem aqui do Geraldo Neto pra esposa que tá de idade nova nesse 10 de agosto. Parabéns, tá? Cadê? Deixa eu ver o nome dela aqui que ele falou. Parabéns, tá, Fernanda? Muitas felicidades, muitos anos de vida, que essa data repito por muitos e muitos anos, com muita saúde e paz, né? Tendo saúde e paz, o resto a gente corre atrás, né, amiga? Um abraço pra você e pra toda a família. Obrigada aí, o Geraldo, por estar aí do outro lado, contribuindo com a programação musical. A música que vai pra ela é com Zezé de Camargo e Luciana, é um poporri, tá? Na sequência tem Gustavo Lima também, Pão de Mel e Locutor. Pra finalizar o módulo, Guilherme Gustavo, quem consente, cala.

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7: Olha, 7 horas e 47 minutinhos. Tá chegando por aqui mais uma participação. É do Durval Gino, lá do sítio das Araras. Fala, meu amigo, seja bem-vindo ao programa. Boa noite.
8: Boa noite, Pela Lopes. Eu sou o Durval Gino Martins, do sítio das Araras, e eu gostaria de pedir uma música aos Manos Manitos. Escute minha canção, ofereci para minha esposa, Fátima Ferreira, e para minha irmã, Maria Rosena, e o filho dela, Pedro Júnior, Raquel, e a Simara, e todos os netos dela, tá?
7: Tá certo.
8: Que Deus abençoe vocês aí, meu amigo.
7: Amém, meu amigo.
8: Nossa Senhora Aparecida abençoe o trabalho de vocês, tá
7: que
8: bom?
7: Que assim
8: tchau,
7: seja.
8: Com Deus, viu? Tá na montanha, tá beleza, né, Célio? Um abraço.
7: Valeu, meu amigo. Um abraço pra você e pra todos que estão aí no sítio das Araras, ouvindo a 93.5. Obrigada pelo carinho da sintonia e por você estar contribuindo aqui com a programação musical nesta noite de segunda-feira. Quero mandar um abraço também pro Manuel Velho. Ele tá lá na Bucaina e tá ouvindo a programação, dizendo ele que escuta sempre o programa Pediu Tocou lá na Bucaina. Um abraço para ele, uma excelente semana, um abraço para todos que estão aí na Bucaina, tá, Manuel? Obrigada pelo carinho. Nós vamos ouvir aqui Osmani Manito, Escuta Minha Canção, e Zé Mulato e Cassiano, que vai para o Manuel Velho, lá na Bucaina, Previsão do Tempo, e César e Paulinho, Tique Tique, Nervoso.

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6: Olha, 7 horas e 1 minuto. Nós estamos já na segunda hora do programa com a participação de quem, de quem, de quem? Do Carlinhos Goiaba, tava sumido, meu amigo. Seja bem-vindo ao programa, boa noite.
7: Oi, Célia Lopes, quem fala com você é o Carlinhos Goiaba. Célia, roda pra mim, falso julgamento, ou comparar

0: Copa Milionários Zé Rico, pra mim curtir, pra todo mundo gostar da música. Tá na Montanhesa? Tá beleza.
1: Não é falso juramento, não. É falso julgamento. Eu tenho o último julgamento e falso juramento. Agora eu não sei qual que você tá querendo ouvir, não, tá, meu amigo? Mas eu vou passar pra você com Mato Grosso e Matias, falso juramento, tá? Na sequência, Parada Dura, As Andorinhas e Edson e Hudson. Contagem regressiva, participação de Bruno e Marrone.

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4: Olha, 7:13, mais participações chegando por aqui, é da Sirene. Um abraço, Sirene. Obrigada por estar aí do outro lado, contribuindo com a programação, tá? Ela tá dizendo aqui, boa noite, Célia Lopes, aqui é Sirene. Faça a música, Bar da Esquina. Eu quero oferecer pro meu esposo, Geraldo Matias, para os meus filhos, Maria Júlia e Yuri, para os meus enteados, Murilo e Marina, para você, para todos que estão ouvindo a programação, que gostarem da música, tá? Na Montanhesa, tá? Beleza. Né, Sirene? Um abraço pra você. Te agradeço por estar aí do outro lado participando e contribuindo com a programação. Tá, linda? Quem mais? Tem sim. O Enio, essa música que você pediu, eu não consegui encontrar ela, não, tá? Mas eu vou passar uma do Sérgio Reis, que eu fui buscar na internet. Eles estão dizendo lá que é essa aqui. Eu resolvi não lhe deixar. Uma excelente noite. Seja bem-vindo ao programa.
5: Boa noite, Célia Lopes, aqui é o Enio Moreira, que pediu um modão e resolvi mais não ser mais seu otário. Só levante, Soleni, dedicado para todos
4: os brasileiros
5: de cima Tecnabar, o xerifão aqui, José Otávio, e pro prefeitão Geraldo Caveira. E dedicado para o Tutim, Janjão e a mãe dele lá no Barreiro. E para todos os meus amigos aqui da região. E no mais, muito obrigado. E se tá na Montanhesa, pode ter certeza, tá uma beleza.
4: Valeu, Enio. Um abraço para você e para toda essa galera aí que você citou na sua mensagem, tá? Eu que agradeço a participação, tá, meu amigo? Vai toda a programação pra você, tá? E tem aqui a participação da Soraya, ela posta a churrasqueira. Ela posta... É, Soraya, custosa. Ela tá dizendo que boa noite, Célia Lopes. Manda uma música pra mim, Soraya, pros meus filhos, Camille, Cauã, Vitor Hugo, pro meu marido, Sheilin. Nós estamos aqui em casa assando uma carne e bebendo uma geladinha. Tá certo, minha amiga. Ela tá pedindo aqui a música do Piseiro Moral. Piseiro Moral, Dança da Raposa. Um abraço, galera. E quem mais tem sim? Oi, boa noite.
6: Oi, Sérgio Lopes. Eu sou o Felipe.
4: Tudo bem, Luiz Felipe?
6: Uma música boa. Meu tio André, minha tia Camilda. Tava agarrado no cílio.
4: Tá colocando cílio bugado.
6: Uma boa aí, pra esse.
4: Tá certo.
6: Tá lá tirando leite. Mano, cílio bugado. Romancinho
4: empolgado. Aí.
6: Tchau, obrigado.
4: Valeu, um abração pra você. Boa termina de trabalho aí pros seus tios, tá? Tá lá colocando silo pro gado e ouvindo a 93.5. Nós vamos ouvir aqui Piseiro Moral, Dança da Raposa, Sérgio Reis. Eu resolvi não lhe deixar. E Nando Moreno, Bar da Esquina.
7: Para todas as folias do nosso Brasil, em especial Goiás e Minas Gerais.

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6: Olha, 7 horas e 30 minutos. Essa aqui é a metade do programa que vai com você até as 9 da noite. Lembrando, é livre a programação, tá? Tô aqui com a participação do Renato Carneiro. Ele tá falando assim. Fala, meu amigo, tudo bem? Seja bem-vindo ao programa.
7: Oi, Celê Lopes, boa noite. Aqui é o Renato Carneiro. Eu tô dando uma voltinha de carro com meus filhos aqui.
6: Tá certo.
7: Escutando a Montanhesa. A gente queria pedir uma música. A música Chora Carolina, com o Emílio Eduardo, tá?
6: Chora Carolina.
7: Vou mandar pros dois. O Rafael, pro Miguel que tá aqui comigo, pra Bruna que tá fazendo aniversário hoje, minha cunhada.
6: Parabéns,
7: meu
6: Bruna.
7: Meu tio Lourenço Carneiro também tá fazendo aniversário hoje.
6: Vai, hoje é aniversário de Tilô.
7: Beijão, parabéns. Tá na Montanhesa, tá beleza.
6: Tilô, Bruna, parabéns pra vocês, tá? Que essa data repita por muitos e muitos anos. Com muita saúde e paz, né, meus amigos? Tendo saúde e paz, o resto a gente corre atrás. Eno Moretti, eu passei sua mensagem já no ar, tá, meu amigo? E vou então rodar aí pra você, só levante Soleni. Arapuca. E nós vamos ouvir então Emília Eduardo, Chora Carolina, Solevante Soleri, Arapuca e Chico Rei Paraná, Encanto e Magia.

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3: Olha, 7 horas e 43 minutos. Estou aqui com mais uma participação. Eu vou falar com quem? Com quem? Oi, boa noite.
4: Boa noite. Eu queria oferecer uma música que é Nayara Alves para Nayara, meu grande Alves, amigo Tito Leonardo Sem Medo. Tá na maionesa, tá beleza.
3: Nayara, eu acho que a música é Leonardo Deu Medo. É a que eu encontrei aqui, tá, minha amiga? Um abraço pra você, pro Tito, obrigada pelo carinho da sintonia, tá? Um abração e uma boa semana pra vocês. Leandro e Leonardo Deu Medo, na sequência, Barreirito, Onde Estão os Meus Passos, e Taeme Thiago, O Que Me Quebra.

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0: Cleiton e o Romário.
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7: Olha, 7 horas e 56 minutos. Estou aqui com mais uma participação do meu amigo Adalto lá do Pântano. Fala aí, Adalto. Seja bem-vindo ao programa. Boa noite.
8: Oi, Sara Lopes. Boa noite.
7: Tudo bem, Adalto?
8: Boa noite, Fabiano. Mulher estressada. Oferecer a todo mundo que está de montanha nesse momento. Está na montanha, está beleza, Sara Lopes.
7: Valeu, meu amigo. Um abraço para você. Boa semana para você e para todos que estão aí na comunidade, tá? César Menotti, Fabiano, estressada, Peão Carreiro e Zé Paulo, vestido branco. Bruni Barreto, Casa das Primas.

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1: 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Olha, 8 horas e 7 minutos, achados e perdidos, oferecimento 93.5. Está desaparecida uma cachorrinha. Ela tem a cor amarela com branco. Ela foi vista pela última vez próximo ao bar do japonês. Quem tiver informações, repassar pelo 996840204. Utilidade Pública volta amanhã, nesse mesmo horário, aqui no programa Pediu, Tocou.

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4: 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Olha, 8 horas e 21 minutos, nós estamos caminhando já para encerrarmos aí mais uma edição do Pediu, tocou, tá? Início de semana, segunda-feira. E a Soraya continua postando aqui as delícias que elas, que eles, né, melhor dizendo, estão degustando lá na casa dela. Só matando a gente de vontade, né, Soraya? Um abração pra você, tá, minha querida? Ela tá dizendo mais uma vez aqui, boa noite, Célia Lopes. Manda uma música pra nós aqui em casa, Amado Batista. Menininha, meu amor. Vá pra vocês, pra toda a sua família, tá, Soraya? Obrigada por estar aí do outro lado, sempre contribuindo com a programação. Amado Batista, menininha, meu amor, na sequência, Lucas e Júnior, mulher.

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Olha, 8 horas e 45 minutos, deu uma tosse horrível aqui agora. Nós vamos ouvir aqui no penúltimo módulo musical, Eduardo Costa, Tem Alguém no Seu Lugar.

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3: Olha, 8 horas e 52 minutos, chegou aqui o finalzinho do programa, mas antes tem a última participação do meu amigo Silvano Pereira. Fala, Silvano, tudo bem?
4: Boa noite, minha amiga Sérgio.
3: Boa noite, Silvano.
4: Tudo bem com você?
3: Tudo.
4: Tô bem, graças a Deus.
3: É que
4: Silvano
3: bom.
4: Silvano Pereira.
3: Que Deus nos conserve, assim.
4: Passa aí pra mim, Moenda, música velha, música raiz, Moenda de Pau, aparece o nome dela.
3: Moenda de Usina. É, eu agradeço a você que participou direto ou indiretamente da programação, te desejo um ótimo restinho de noite e amanhã a partir das 6 da tarde tem mais uma edição do Pediu Tocou, as três últimas: Júnior Viola e Baltazar Violeiro, Moenda de Usina, Daniel com Zezé de Camargo e Luciano, A Ferro e a Fogo e Sérgio Reis, Menino da Porteira. Na sequência tem A Voz do Brasil e logo após Gil Garcia com o programa Cidade em Love. Valeu, forte abraço, boa semana. Até amanhã, se Deus quiser.